0: quinto ano do ensino fundamental. O processo de seleção faz parte do Programa Nacional do Livro e do Material Didático, iniciativa executada pelo Fundo Nacional de Desenvolvimento da Educação, o FNDE, em conjunto com o Ministério da Educação. Para auxiliar as equipes na decisão, Fernanda Pacobaíba, presidente do FNDE, explica que o MEC disponibiliza o Guia Digital, ferramenta que reúne informações sobre as obras aprovadas. Segundo Fernanda Pacobaíba, os livros selecionados passam por uma análise criteriosa.
1: O que o FNDE disponibiliza a partir de uma seleção, junto com o Ministério da Educação, quais foram as obras selecionadas. Então vamos imaginar, para português, tem 4 possibilidades. E aí é o professor, junto com a rede, que vai dizer, ah, eu quero a obra do autor X, porque ela tem mais a ver com a minha peculiaridade aqui.
0: A escolha dos materiais, segundo a orientação do MEC, deve ser realizada de forma coletiva, incluindo professores, coordenadores e gestores escolares. E essa decisão tem até oficina para preparar toda a equipe na escola pública onde a Juliana Cristina Silva trabalha, em Brasília. Ela é coordenadora pedagógica e afirma que é fundamental que os livros atendam à realidade dos estudantes.
2: Professora, o que está nessa de aula mais próximo ao aluno?
0: Roberto Alves, diretor da mesma escola onde a Juliana trabalha, conta que mesmo em um cenário cada vez mais cheio de telas e aparelhos eletrônicos, o livro didático segue como um aliado essencial no processo de ensino e aprendizagem.
3: O livro físico, ele é muito importante ainda, apesar de tanta tecnologia, né? Então as crianças gostam de receber, coloca o nome, coloca o telefone, coloca a série, porque não pode perder o livro, tem que ter cuidado. O livro é um passeio.
0: Após a análise das obras e a definição dos livros escolhidos, o diretor da escola ainda deve enviar o registro no sistema PNLD Gestão, com acesso pela conta gov.br. Reportagem Gabriela Noronha.
4: E professores podem ter acesso a descontos em compras e serviços. Para isso, devem participar da iniciativa #TôComProf.
5: Com mais de 40 empresas físicas e online aderiram à iniciativa de bancos e farmácias a aplicativos de alimentação e cursos de pós-graduação.
4: As empresas podem ser identificadas por meio do selo #TôComProf ou ser verificadas na página do programa no portal do MEC.
5: Para ter acesso aos benefícios, basta apresentar a Carteira Nacional Docente do Brasil.
4: O documento pode ser solicitado por professores da educação básica e superior de escolas públicas e privadas de todo o país, que estejam no exercício da profissão.
5: Confira como obter o documento com Graziela Mendonça.
6: Professores da educação básica e superior já podem solicitar a Carteira Nacional Docente do Brasil. O documento pode ser emitido por profissionais em exercício em instituições públicas ou privadas de todo o país. A solicitação é feita pela internet, no sistema oficial da Carteira Nacional Docente, com acesso pela conta gov.br. O sistema verifica os critérios de elegibilidade e os dados do vínculo com a instituição de ensino. Para solicitar o documento, é necessário ter o CPF regular e cadastro ativo no E-Social pelo empregador. Depois da conferência dos dados, o professor deve completar o cadastro, enviar uma foto e confirmar as informações para a emissão da versão digital. O documento tem validade de 10 anos e possui QR Code para verificação. Ele também permite acesso a benefícios previstos para professores, como descontos em hotéis, estabelecimentos credenciados e eventos culturais, além de condições específicas em produtos e serviços. Para saber mais e solicitar a Carteira Nacional Docente, acesse maisprofessores.mec.gov.br. Graziela Mendonça, para a Voz do Brasil.
4: E por falar em pesquisa, você que é professor da educação básica, uma oportunidade de formação profissional e acadêmica.
5: O Ministério da Educação e a Coordenação de Aperfeiçoamento de Pessoal de Nível Superior, a CAPES, divulgaram mais de 8 mil vagas em cursos de pós-graduação para docentes da rede pública de ensino.
4: As oportunidades contemplam mestrado e doutorado acadêmico em áreas como matemática, letras, biologia, história e demais áreas do currículo escolar.
5: Também serão oferecidas mais de 1 mil vagas para mestrados profissionais nas áreas de educação inclusiva e educação tecnológica.
4: Os interessados podem se inscrever pelo portal Formação Mais Professores no endereço gov.br/mec.
5: Uma mistura improvável que promete construir casas mais frescas e sustentáveis.
4: Cientistas da Universidade Federal de Lavras, em Minas Gerais,

0: desenvolveram um bloco de concreto usando fibra de coco e restos de mineração.
1: O novo material reduz a transferência de calor e pode criar ambientes mais confortáveis.
0: Os detalhes dessa novidade você confere agora no quadro Ciência em Prática.
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3: Uma forma sustentável para um velho conhecido da construção civil. Um bloco de concreto mais resistente, feito com fibra de coco e resíduos de mineração da rocha quartzito.
4: Sou Isabelle Cristina de Carvalho Terra, sou engenheira civil e doutora em engenharia de biomateriais da Universidade Federal de Lavras. A pesquisa, ela teve como objetivo avaliar a possibilidade de produzir blocos de concreto para alvenaria incorporando dois tipos de resíduos. Resíduo de quartzito, que é proveniente da mineração, e fibra de coco, proveniente de resíduos agroindustriais.
3: Dois ingredientes inusitados e uma receita que promete conforto para os lares brasileiros. Os blocos de concreto prometem amenizar o calorão dos materiais tradicionais.
4: Os blocos convencionais de concreto, eles podem apresentar elevada transferência de calor. Então, a pesquisa mostrou que a utilização das fibras de coco reduz a condutividade térmica dos blocos. Então, na prática, isso pode contribuir para menor transferência de calor, ambientes internos mais confortáveis, menor necessidade de climatização artificial, possibilidade de redução do consumo de energia. A contribuição ambiental da pesquisa, ela é bastante significativa, porque ela transforma dois materiais que seriam considerados resíduos em matérias-primas para a construção civil. A incorporação desse material em blocos de concreto oferece uma alternativa de destinação tecnicamente viável. Isso representa uma lógica de economia circular.
3: Acompanhe a pesquisa na página da Universidade Federal de Lavras. E esse foi o Ciência na Prática, com produção de Warby Calil e edição de Edinaldo Júnior. E nosso encontro com o Saber Científico volta na próxima semana. Até lá!
1: O Pix tem novas regras para que os usuários tenham mais clareza para contestar uma operação identificada como fraude ou golpe.
0: As mudanças deverão ser efetuadas pelos bancos, dando mais liberdade para que o usuário encaminhe documentos e informações.
5: Disponível desde 1º de outubro de 2025 nos aplicativos das instituições que oferecem o Pix, a funcionalidade de contestação por meio do Mecanismo Especial de Devolução, MED, passa a contar com uma jornada mais orientativa. O sistema vai facilitar a identificação do tipo de golpe e a vítima terá um campo disponível para descrever como ocorreu a situação, inclusive com a possibilidade de anexar documentos e comprovantes que serão analisados pela instituição financeira. O MED também vai trazer orientações em casos que não envolvam fraudes, como a não entrega de produtos comprados por meio do Pix, direcionando o usuário para os canais de atendimento do consumidor. Outras mudanças se referem a funcionalidades dos aplicativos. As instituições deverão informar quando houver mudanças no destinatário de contatos salvos para operações de Pix. A função Pix automático deverá trazer em destaque a identificação do recebedor. As novas regras entram em vigor em 1º de março de 2027. O prazo é para que as instituições façam as alterações em seus aplicativos. Nazi Brum, para a Voz do Brasil.
1: Rico em proteína e nutrientes, como por exemplo ômega 3, uma gordura boa que faz bem para o cérebro e para o coração.
0: Pode ser feito assado, cozido, grelhado, ensopado.
1: Estamos falando de peixes e frutos do mar.
0: E já começou a semana do pescado, que estimula o consumo dessa carne tão saudável.
6: Incentivar o consumo de pescado no Brasil. Esse é o objetivo da Semana do Pescado, que este ano é realizada entre 1º e 15 de setembro. Criada em 2003 pelo Ministério da Pesca e Aquicultura, a iniciativa também tem o objetivo de valorizar o empreendedorismo pesqueiro. A campanha propõe que as pessoas criem o hábito de incluir o consumo do pescado ao menos uma vez por semana. Quero ver!

0: O peixe foi o meio de sobrevivência do seu Francisco dos Santos Bezerra, que desde os 9 anos de idade já acompanhava o pai, que era pescador. Hoje, aos 65 anos, está aposentado da profissão.
1: Está aí a

0: em 2:30 da manhã e quando era 1 hora da tarde já estava chegando de volta. Minha família toda, eu criei a coxa de pescaria.
1: E foi justamente o pescado que fez a merendeira Marli Pereira de Souza ganhar até prêmio. Só de saber os ingredientes já dá a vontade de experimentar essa receita, que leva o nome de peixe joia rara.
2: Leite de coco, extrato de tomate, vem a batata inglesa, vem o queijo mussarela, que dá todo o diferencial, né? Todo o sabor do peixe. Nós colocamos o tomate, a cebola, o pimentão, a manteiga para dar aquela refogada, aquela apurada, e é onde vai dando sabor.
1: E esse prato é um dos preferidos de Ana Júlia Ramos da Silva, de 9 anos.
3: Eu gosto muito do peixe porque o peixe é macio e também do queijo e da batata.
1: A diretora escolar Maria Ângela Rolim de Oliveira garante que os alunos aprovam essa refeição.
4: Na escola, a gente usa muitas estratégias para a criança aceitar bem o peixe. Então, aqui na escola, eles amam o peixe assado. Eles amam esse peixe, né, que a nossa merendeira faz com batata, com queijo mussarela. Então, assim, tem uma boa aceitação.
1: O pescado chega até as escolas públicas de diferentes regiões do país por meio do PNAE, o Programa Nacional de Alimentação Escolar. Uma pesquisa nacional realizada pelo FNDE, em parceria com o Ministério da Educação e o Ministério da Pesca e Aquicultura, aponta o potencial de ampliação do pescado na merenda escolar. O levantamento revela que a inclusão do pescado nas escolas ainda possui espaço para crescimento. O ministro da Pesca e Aquicultura, Édipo Araújo, ressalta que a cadeia produtiva nacional está muito organizada e preparada para atender a demanda.
5: São pescadores, pescadoras, armadores, aquicultores, feiras e empresas que envolvem essa cadeia. O pescado brasileiro, ele precisa estar no centro da mesa da população brasileira.
1: E quem ficou com vontade de comer peixe pode conferir receitas, espécies de peixes, além de dicas sobre como escolher o pescado, saber se ele está fresco e bem armazenado no site comapescado.com.br. Reportagem Luciana Colares de Holanda.
6: Uma plataforma abre possibilidades para que pessoas com deficiência pratiquem atividades esportivas.
7: Mas quem pode participar? No Paradesporto, atletas com diferentes tipos de deficiência podem competir.
6: Para promover disputas justas e significativas, existe um sistema de classificação que determina quem é elegível para competir e agrupa os atletas em classes esportivas, considerando o impacto da deficiência nas atividades fundamentais de cada modalidade.
8: A atleta paralímpica de tênis de mesa, Carla Maia, conta como o esporte transformou sua vida.
9: Trouxe propósito, me trouxe desafio, me trouxe saúde, oportunidade até como repórter depois. Por isso eu indico para todo mundo.
8: E para quem deseja começar a praticar uma modalidade paralímpica, como Carla Maia, o Comitê Paralímpico Brasileiro oferece uma plataforma que reúne orientações sobre como dar os primeiros passos e permite localizar clubes e associações que desenvolvem atividades esportivas adaptadas. A página Quero Ser Atleta Paralímpico está disponível no site cpb.org.br. Ela apresenta informações para quem pretende iniciar no esporte, seja por lazer e inclusão, ou seja, com o objetivo de seguir uma trajetória no alto rendimento. A ferramenta também facilita a busca por instituições que atuam no esporte paralímpico. Segundo o Comitê Paralímpico, existem atualmente mais de 1000 associações dedicadas ao desporto para pessoas com deficiência em todas as regiões do Brasil. O secretário nacional de Paradesporto do Ministério de Esporte, Fábio Araújo, explica qual é o primeiro passo para encontrar a modalidade adequada.
10: Então, procure uma entidade que ofereça um esporte inclusivo, acessível e seguro, porque quando você insere o esporte na sua vida, você não está falando só de competição, você está falando de empoderamento, que ela vai buscar uma educação melhor, uma vida social, ela vai buscar seus direitos, ela vai buscar emprego melhor. Então o esporte é

0: porta de entrada para muitas outras coisas dentro da vida da pessoa com deficiência.
1: E o tipo de deficiência e como ela impacta a execução das atividades não impede a prática de qualquer modalidade. No paradesporto, os atletas passam por uma classificação. O objetivo é minimizar o impacto da deficiência sobre o resultado da competição. O processo é realizado por classificadores certificados que levam em consideração quanto a deficiência afeta a execução das tarefas e atividades fundamentais de determinado esporte. Assim, os atletas podem competir de forma justa em cada modalidade. Reportagem Cleide Lopes.
2: Dia 7 de setembro, próxima segunda-feira, celebramos a independência do Brasil. Mas para chegar a essa conquista, a história começou bem antes de 1822.
3: Foi resultado de um processo que não ocorreu apenas às margens do Ipiranga, mas que envolveu guerras na Europa e Brasil.
2: E não só com personagens dos livros, mas brasileiros anônimos em diversas regiões do país.
3: Vamos conhecer um pouco mais sobre essa história na reportagem de Graziele Bezerra.
4: No início do século XIX, a Europa estava em guerra. O imperador francês Napoleão Bonaparte decretou o impedimento do comércio dos países europeus com a Inglaterra. Diante da recusa de Portugal em aderir e a ameaça de uma invasão francesa, o príncipe regente Dom João decidiu transferir a corte portuguesa para o Rio de Janeiro. Foi então que o Brasil deixou de ser colônia e passou a integrar o Reino Unido de Portugal. Anos depois, com a queda de Napoleão na Europa, as cortes portuguesas passaram a exigir o retorno da família real. Dom João retornou a Portugal, mas deixou aqui seu filho, Dom Pedro I, que protagonizou o chamado Dia do Fico. Em 9 de janeiro de 1822, conforme relembra o escritor e jornalista Laurentino Gomes.
5: Dom Pedro, pressionado pelas cortes constituintes que queriam que ele voltasse a Portugal, ele decide, não, se é para o bem da nação e felicidade geral de todos, eu fico. Ou seja, é um rompimento entre o herdeiro da coroa portuguesa e a monarquia que estava em Lisboa. E a partir daí, diria assim, que o processo se torna irreversível, né?
4: No dia 7 de setembro, nas proximidades do rio Ipiranga, Dom Pedro recebeu cartas com notícias e decisões das cortes portuguesas. E foi ali que ocorreu o episódio que entrou para a história como o Grito da Independência. Como detalha o historiador e diretor do Museu do Ipiranga, Paulo Garcês Marins.
6: Aqui foi declarada a independência, porém, essa independência foi pactuada no Rio de Janeiro, naquilo que viria a se tornar a Corte Imperial, com as elites do país fazendo um movimento bastante conservador nesse processo de independência.
4: Outros personagens tiveram participação direta no processo de independência, como o ministro José Bonifácio e a princesa Leopoldina, esposa de Dom Pedro. Sem eles, provavelmente Dom Pedro não teria conseguido aguentar a pressão entre a corte de Lisboa e os interesses brasileiros, segundo o jornalista e escritor Laurentino Gomes. Mas ele lembra também de outros brasileiros que protagonizaram a independência.
5: Os brasileiros de 1821 e 1822 sonharam grande. Brasileiros ricos, imperiais, mas também brasileiros pobres, brasileiros escravizados, brasileiros simples, anônimos. Sonharam que o Brasil poderia se manter como um país unido, que não se dividisse, um país que se tornasse independente de Portugal e tivesse grandes ambições. Esse Brasil aconteceu, nós temos o Brasil hoje graças aos sonhos daquela época.
4: Para consolidar a independência, ocorreram confrontos em diferentes regiões do país. Houve combates e mortes no Ceará, no Piauí, no Pará e, sobretudo, na Bahia, onde foram desencadeadas as batalhas de Pirajá e de Itaparica. Com colaboração de Malu Prado, reportagem Graziele Bezerra.
2: Estava na lista de espera do ProUni e foi chamado, tem até o dia 14 de setembro para comprovar as informações apresentadas na inscrição.
3: A documentação deve ser entregue à instituição de ensino indicada pelo

0: candidato.
1: Cada faculdade ou universidade define o formato de recebimento dos documentos exigidos, que pode ser presencial ou online.
0: Quem não apresentar os dados no prazo, perde a vaga.
1: O programa Universidade para Todos usa a nota do Enem para conceder bolsas em instituições particulares de ensino.
0: E essas foram as notícias do governo federal.
1: Uma realização da Secretaria de Comunicação Social da Presidência da República.
0: Com produção da empresa Brasil de Comunicação.
1: Fique agora com as notícias do Poder Judiciário e do Congresso Nacional. Boa noite.
0: Boa noite para você e até amanhã.
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4: Jornada Ítalo Hispano-Brasileira de Direito Público foi encerrada no Supremo Tribunal Federal com um debate sobre integridade do processo democrático eleitoral.
5: Para STJ, comprador de celular defeituoso não está dispensado automaticamente de aguardar prazo legal para conserto.
4: Bancário chamado de devagar, devagarinho, obtém aumento de indenização na Justiça.
5: Boa noite, eu sou o Arthur Filho.
4: E eu sou Walter Lima.
5: A 17ª Jornada Ítalo Hispano-Brasileira de Direito Público foi encerrada nesta quinta-feira no Supremo Tribunal Federal com debates sobre integridade do processo democrático eleitoral e o papel da Justiça Constitucional.
4: O encontro, iniciado ontem, reuniu magistrados, professores e pesquisadores do Brasil, da Itália e da Espanha. Marta Ferreira.
6: A jornada teve como tema resistência democrática e justiça constitucional. Na terceira e última sessão do evento, os debates abordaram a atuação da justiça constitucional para garantir a regularidade das eleições. O diretor do Centro de Estudos Constitucionais do STF, Fernando Facuri Scaff, apresentou o panorama dos acontecimentos posteriores às eleições presidenciais de 2022 e exibiu vídeo institucional sobre os ataques às sedes dos três poderes em 8 de janeiro de 2023. Ele citou as investigações, os processos e os julgamentos decorrentes dos ataques. Segundo Scaff, o cenário político brasileiro continua marcado por disputas intensas e críticas ao Supremo e ao sistema de justiça.
5: STJ entende que comprador de celular defeituoso não está dispensado automaticamente de aguardar prazo legal para o conserto.
4: O prazo definido em lei é de até 30 dias para o fornecedor resolver o problema. Fátima Uchoa.
7: A Defensoria Pública do Rio de Janeiro ajuizou ação civil pública contra as operadoras Claro, Oi, Tim e Vivo, alegando que o celular é produto essencial e por isso seria abusiva a prática dos fornecedores de não disponibilizar o direito imediato à troca, à devolução do valor pago ou ao abatimento do preço. Mas o Tribunal de Justiça Estadual discordou. No voto condutor do julgamento pelo STJ, o ministro Ricardo Villas Boas Cueva observou que, em regra, só após os 30 dias é que a lei garante ao consumidor uma dessas três opções. E embora o celular seja importante na vida cotidiana, cabe ao juiz analisar cada caso se o aparelho é essencial para a pessoa, a ponto de serem dispensados os 30 dias.
5: Um bancário que era alvo frequente de apelidos e brincadeiras ofensivas por causa de uma doença relacionada ao trabalho vai receber uma indenização maior por danos morais.
4: A decisão é da terceira turma do Tribunal Superior do Trabalho, Samanta Flor.
8: O bancário foi diagnosticado com LER-DORT, doença que afetava os movimentos e dificultava que ele realizasse algumas tarefas. O trabalhador passou a ser alvo frequente de comentários e brincadeiras ofensivas entre os colegas. Para a terceira turma do TST, além da repetição das ofensas, houve omissão da empresa em impedir a situação. Por isso, a corte elevou a indenização por danos morais de 10 mil para 20 mil reais.
5: Tribunal Superior Eleitoral celebra Pacto Nacional pela Paz e Tolerância nas eleições 2026.
4: Acordo busca promover diálogo, segurança, pluralismo e fortalecimento da democracia no pleito de outubro. Fábio Ruas.
9: O pacto foi firmado nesta quinta-feira com instituições da sociedade civil e organizações religiosas.

0: O objetivo é fortalecer a democracia, promover a convivência pacífica e contribuir para a realização de eleições livres, seguras e legítimas. Na abertura do evento, o presidente do TSE, ministro Cássio Nunes Marques, disse que o tribunal dá um passo que transcende o calendário eleitoral por um propósito comum de fortalecer a democracia brasileira e reafirmar um de seus pilares constitucionais, o pluralismo político. Ele disse também que é necessário construirmos um ambiente em que ninguém tenha medo de votar, de manifestar opinião, de participar da vida pública ou de defender as próprias convicções.
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1: A você uma boa noite.
2: E até amanhã.
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4: Está no ar o Jornal do Senado.
5: Eu sou Paula Groba.
6: E eu sou Humberto Pinheiro.
5: E estes são os destaques de hoje do Jornal do Senado, que começa agora.
6: Aprovada MP da taxa das blusinhas, que zera imposto sobre compras internacionais de até $50.
5: Congresso aprova medida para acelerar fila de benefícios do INSS.
6: Senado aprova a criação de Universidade Federal da Fronteira Norte.
5: Boa noite.
6: Boa noite.
5: O Senado confirmou o fim da taxa das blusinhas, que é um imposto nas compras internacionais de até $50.
6: A medida ainda determina a realização de avaliações periódicas sobre os impactos da desoneração fiscal. E mais, o texto ainda prevê isenção de impostos para medicamentos de doenças raras que não tenham similar no Brasil. Repórter Márcio Maturana.
7: Agora é definitivo. Compras internacionais de até $50 serão cerca de R$250 não pagam mais o imposto de importação, que era de 20%. A senadora Leila Barros, do PDT do Distrito Federal, foi a relatora na comissão mista da medida provisória.
8: Enquanto o viajante que se desloca ao exterior já goza de isenções de tributos federais sobre a bagagem no valor de $1.000, a família de baixa renda que não viaja não dispõe desse mesmo canal desonerado. A única forma de disposição desse extrato social para adquirir produtos importados de pequeno valor é pela remessa internacional.
7: Nas compras de até $3.000, as alíquotas da importação serão reduzidas de 60% para 30%. Uma das mudanças é a isenção de impostos para medicamentos de doenças raras que não tenham similar no Brasil. Outras são a adoção de medidas para a venda de produtos ilegais e a realização de avaliações periódicas sobre os impactos da desoneração. O primeiro em 3 meses e os seguintes em intervalos de no máximo 6 meses, como explicou Leila Barros.
9: A gente atendeu em parte a maior preocupação do setor, que é a avaliação, dando essa autonomia ao Ministério da Fazenda, a avaliação de 6 em 6 meses e também passar pelo Executivo a avaliação do Congresso Nacional anualmente.
7: O imposto sobre importações de até $50 ganhou o apelido de taxa das blusinhas, mas existia para qualquer tipo de produto, como eletrônico ou cosméticos, em compras internacionais que ficaram populares em sites e aplicativos de celular. Já a cobrança do ICMS continua igual para compras de qualquer valor, porque a alíquota desse imposto é definida pelos estados.
5: E o Senado enviou para a sanção presidencial a prorrogação até 2030 de incentivos fiscais a programas de atenção à saúde oncológica e de pessoas com deficiência.
6: Com a medida, empresas poderão continuar direcionando parte de seus impostos para financiar projetos de entidades sem fins lucrativos que atuam na prevenção, no diagnóstico e no tratamento. Repórter Pedro Pincer.
10: O projeto altera o funcionamento do Programa Nacional de Apoio à Atenção Oncológica e do Programa Nacional de Apoio à Atenção da Saúde da Pessoa com Deficiência. O texto prorroga até o ano calendário de 2031 a possibilidade de dedução do imposto de renda renda para doações destinadas aos dois programas. Com a medida, empresas poderão continuar direcionando parte dos seus impostos para financiar projetos de entidades sem fins lucrativos que atuam na prevenção, diagnóstico e tratamento de doenças oncológicas, bem como em serviços de reabilitação e

0: Tecnologias assistivas. A relatora, senadora Mara Gabrilli, do PSD de São Paulo, ressaltou que a aprovação não vai significar aumento de despesas.
1: Não há no texto ampliação de percentuais de dedução, criação de novos benefícios ou majoração de despesa orçamentária direta. Os limites e condições para

0: termo correto transtorno do espectro autista e adequa as referências às normas de certificação de entidades beneficentes.
1: A fila de benefícios do INSS é um dos principais desafios da Previdência. Para reduzir a espera de quem precisa de uma resposta sobre aposentadorias, auxílios e outros benefícios, o Congresso aprovou uma medida provisória que amplia a força-tarefa do INSS e da Perícia Médica Federal.
2: A medida reforça as equipes do órgão e da Perícia Médica Federal com o objetivo de acelerar a análise dos pedidos que estão há mais de 30 dias na fila. Repórter Rodrigo Rezende.
3: O Congresso aprovou a medida provisória que ampliou a força-tarefa do INSS e da Perícia Médica Federal com o objetivo de diminuir a fila de cidadãos que aguardam benefícios previdenciários. A ideia da MP é dar celeridade à análise dos pedidos, principalmente para aqueles que estão aguardando há mais de 30 dias na fila. A relatora, senadora Zenaide Maia, do PSD do Rio Grande do Norte, destaca que desde a edição da MP, os resultados já são significativos.
4: Os resultados alcançados em 2026 evidenciou a efetividade do programa. Entre janeiro e junho, o número de processos pendentes de análise ou de perícia médica inicial caiu de 2,7 milhões para 1,7 milhão. A redução foi ainda mais expressiva nos processos com tempo de espera superior a 45 dias, que passaram de 1,7 milhão para apenas 557 mil.
3: Como não houve modificação por deputados e senadores no conteúdo da MP enviada pelo Poder Executivo, o texto será agora promulgado pelo Congresso.
1: Atos de crueldade contra animais poderão estar entre as hipóteses que autorizam a aplicação de medidas socioeducativas de internação para crianças e adolescentes.
2: Projeto com essa determinação teve a votação concluída na Comissão de Constituição e Justiça e deve seguir diretamente para análise da Câmara dos Deputados. Repórter Bruno Lourenço.
5: O projeto de lei inclui ações contra animais praticadas com crueldade extrema ou com potencial concreto de causar lesão grave ou morte como nova hipótese de internação para menores de idade. A proposta também aumenta penas para maus tratos contra animais em geral. A relatora, senadora Leila Barros, do PDT do Distrito Federal, defendeu maior cuidado com os animais.
6: A vedação à crueldade, ela constitui fundamento central do direito animal brasileiro e confere proteção aos animais individualmente considerados. Essa proteção constitucional também se relaciona à dignidade da pessoa humana na medida em que a submissão de animais à crueldade degrada os próprios valores éticos que devem orientar as ações humanas e a atuação estatal.
5: O texto ainda aumenta a punição em casos que envolvam tortura, abuso sexual ou transmissão das agressões pela internet.
1: E avançou no Senado a criação de um serviço de telefone nacional gratuito para encaminhar denúncias de maus tratos a animais. A proposta assegura o direito ao anonimato dos denunciantes.
2: O projeto define como maus tratos atos de crueldade, abandono, agressão, mutilação, falta de alimentação e cuidados, além de trabalho excessivo ou inadequado. O abandono também é considerado maus tratos. A matéria seguiu para análise do plenário em regime de urgência.
1: O Senado aprovou o projeto do Executivo que cria a Universidade Federal da Fronteira Norte.
2: A nova instituição herdará a estrutura, os estudantes, servidores e professores atualmente vinculados ao campus Oiapoque da Universidade Federal do Amapá. Repórter Alexandre Campos.
7: A população do extremo norte do Amapá, que vive no município do Oiapoque e imediações, contará com uma nova instituição de ensino superior. Isso porque o Senado aprovou nesta quinta-feira o projeto do Executivo que cria a Universidade Federal da Fronteira Norte a partir do desmembramento da Universidade Federal do Amapá. Em julho, um projeto semelhante havia sido analisado pelos senadores. No entanto, a proposta foi vetada pelo governo por ter sido apresentada por parlamentar e não pelo Poder Executivo, como manda a Constituição. Representante do Amapá, o presidente do Senado, Davi Alcolumbre, destacou a importância estratégica da Universidade Federal da Fronteira Norte.
8: É fundamental termos a condição de formarmos capacidade intelectual na academia, na universidade, no conhecimento, nessa nova perspectiva das riquezas da exploração do petróleo e das riquezas que o petróleo pode proporcionar para o Brasil e vai proporcionar para a Amazônia, de conhecimento, de inteligência, e a universidade, só ela é capaz de gerar todas essas

0: Essas perspectivas.
1: Além da oferta de vagas em cursos de graduação e pós-graduação, a nova instituição também atuará em pesquisa e extensão e buscará promover o desenvolvimento regional. O projeto segue para a sanção presidencial.
2: Com edição de Paulo Groba e trabalhos técnicos de Eliseu Caires, o Jornal do Senado fica por aqui. Acompanhe agora as notícias da Câmara dos Deputados. Boa noite.
3: Boa noite e até amanhã.
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5: Plenário da Câmara zera imposto sobre importações de até 50 dólares.
6: Câmara confirma Brasil em acordos de proteção à mulher no trabalho.
7: Deputados aprovam Plano Nacional de Cultura para a próxima década.
6: Boa noite. A Câmara aprovou o Plano Nacional de Cultura para os próximos 10 anos. O repórter Antônio Vital tem os detalhes da proposta.
8: A Câmara dos Deputados aprovou o projeto do governo que institui o Plano Nacional de Cultura para os próximos 10 anos. A proposta estabelece princípios, diretrizes, eixos estratégicos e mecanismos de gestão para orientar as políticas culturais do país. Entre os princípios das políticas públicas voltadas para o setor estão o respeito à diversidade cultural, a valorização dos trabalhadores e a garantia de direitos, como o acesso universal à cultura, a liberdade de expressão e a preservação do patrimônio imaterial. Entre os eixos estratégicos estão o financiamento descentralizado, a redução das desigualdades regionais no acesso aos recursos, a presença das artes e da cultura nos currículos escolares e a proteção de culturas tradicionais, indígenas e de matriz africana. Outro eixo é a proteção de direitos autorais no ambiente digital, principalmente em função do uso de ferramentas de inteligência artificial. Cada eixo apresenta objetivos que servirão de base para a elaboração de metas específicas, ainda a ser definidas. O texto também prevê mecanismos de monitoramento do alcance dessas metas, tanto pelo governo federal quanto por estados e municípios. A proposta foi enviada pelo governo ao Congresso no ano passado, a partir de debates da 4ª Conferência Nacional de Cultura e consultas abertas ao público pela plataforma Brasil Participativo, com mais de 85 mil acessos. O relator da proposta, deputado Pedro Czai, do PT de Santa Catarina, acrescentou outros pontos ao projeto, como a prorrogação até 2028 do prazo para que estados e municípios façam a adesão ao Sistema Nacional de Cultura ou criem seus próprios fundos de cultura como condição para receberem recursos da Política Nacional Aldir Blanc de Fomento à Cultura. Esse prazo hoje termina no ano que vem. Pedro Czai disse que os objetivos, diretrizes e eixos estratégicos do Plano Nacional de Cultura contam com fontes de recursos e incentivos fiscais já existentes, mas ele anunciou que o governo vai elaborar um projeto para aumentar as fontes de financiamento para o setor.
9: As ações estratégicas e os indicadores serão democraticamente construídos com estados e municípios do Brasil. Isso para deixar claro, diferente do Plano Nacional de Educação, nós fizemos metas, definimos financiamento, definimos PIB, etc. Neste ponto, em relação ao financiamento, nós vamos apresentar um outro projeto para discutir novas formas de financiamento da cultura brasileira.
8: O projeto cria um colegiado para gerir o Plano Nacional de Cultura, com representantes do Ministério da Cultura, do Conselho Nacional de Política Cultural e dos órgãos gestores dos estados e municípios. A aprovação do Plano Nacional de Cultura para os próximos 10 anos foi acompanhada no plenário pela ministra da Cultura, Margarete Menezes, e foi comemorada pela bancada do governo. A deputada Jandira Fegali, do PCdoB do Rio de Janeiro, destacou a importância da cultura para o país.
10: Cultura é economia, é trabalho, é disputa, é compreender o Brasil profundo, é entender o que ele é capaz, de que forma a gente faz a integração civilizatória de toda a sociedade na sua diversidade. Não há nenhuma luta de resistência e luta por independência que a cultura não tenha sido um fator fundamental. E no momento que tenta nos recolonizar, aprovar esse plano é um instrumento de resistência.
8: O projeto que institui o Plano Nacional de Cultura para os próximos 10 anos foi enviado para análise do Senado. Da Rádio Câmara de Brasília, Antônio Vital.
11: Saúde.
12: O
0: Rosiana Sarney, do MDB do Maranhão, quer obrigar o SUS a encaminhar pacientes com câncer para hospitais privados quando os prazos legais para diagnóstico ou início do tratamento não forem cumpridos. A medida também prevê encaminhamento preventivo quando o atendimento público estiver prestes a estourar o prazo.
6: Rosiana Sarney afirma que a proposta dá efetividade aos prazos já previstos.

0: aptos para o atendimento oncológico. Pelo texto, o paciente deverá ser comunicado do encaminhamento, terá transporte garantido quando necessário e continuará acompanhado pela rede pública durante todo o tratamento.
1: Previdência. Beto Preto, do PSD do Paraná, propõe que a remuneração de adolescentes e jovens contratados como aprendizes deixe de entrar no cálculo da renda familiar do Bolsa Família. A medida valeria durante a vigência do contrato de aprendizagem e preservaria os demais critérios do programa.
0: Beto Preto explica que a proposta evita que famílias percam o benefício quando um jovem consegue o primeiro emprego como aprendiz. O deputado afirma ainda que a mudança incentiva a qualificação profissional e reduz a evasão escolar.
1: Trabalho. A Câmara aprovou a adesão do Brasil a dois tratados internacionais sobre trabalho que protegem as mulheres. O repórter Marcelo Lascher traz os detalhes.
2: A Câmara dos Deputados aprovou a adesão do Brasil a dois tratados internacionais sobre direitos dos trabalhadores e, em especial, as mulheres. Um dos textos aprova a adesão do Brasil à Convenção da Organização Internacional do Trabalho, a OIT, com medidas contra violência e assédio no trabalho. A Convenção 190 da OIT é o primeiro tratado internacional a reconhecer o direito de todas as pessoas a um mundo de trabalho livre de violência e assédio. Os países que ratificarem o texto ficam obrigados a adotar medidas para proibir violência e assédio contra trabalhadores e garantir reparação às vítimas e sanções aos autores. A Convenção considera violência e assédio baseados no gênero como práticas inaceitáveis e inclui o assédio sexual como violência praticada contra as pessoas em razão de seu sexo e gênero. Outro trecho estabelece que as medidas previstas na Convenção se aplicam à violência e assédio que ocorrem no trabalho, inclusive durante os deslocamentos do empregado. A adesão do Brasil ao tratado recebeu parecer favorável da relatora, a deputada Benedita da Silva, do PT do Rio de Janeiro, mas foi criticada pelo deputado Kim Kataguiri, do Missão de São Paulo. Segundo ele, os termos que designam o assédio no ambiente de trabalho são vagos e podem encarecer os encargos trabalhistas.
3: Gente, não é à toa que só 30% dos países que integram a OIT concordaram com esse tratado. Nós, mais uma vez, Brasil, América Latina, África, estamos sendo feitos de tonto pela Europa, que vão lá, usam seus 3 votos, cada país lá na OIT, e empurram legislação trabalhista para nós. A gente fica com a legislação mais cara, a gente fica com a legislação mais burocrática.
2: O plenário também aprovou a adesão do Brasil a outra convenção da OIT, esta voltada para promover a igualdade de oportunidade de tratamento para trabalhadores, homens e mulheres, com responsabilidades familiares. Segundo a Convenção, as responsabilidades familiares não podem ser usadas como uma razão para demissão. Os trabalhadores devem ter direito à livre escolha de um emprego, levando em conta suas necessidades com responsabilidades familiares. A deputada Benedita da Silva também ofereceu parecer favorável à adesão do Brasil a esse tratado.
4: A ratificação da Convenção reforça demais as respostas às interrupções de trajetória laboral impostas pelas responsabilidades de cuidado, que reduzem a densidade contributiva das trabalhadoras e comprometem sua cobertura previdenciária na velhice.
2: As propostas que ratificam a adesão do Brasil às duas convenções da Organização Internacional do Trabalho sobre assédio e cuidado seguiram para análise do Senado. Da Rádio Câmara de Brasília, com informações de Antônio Vital, Marcelo Larcher.
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1: Segurança Pública.
0: Silvia Cristina, do PP de Rondônia, defende a aprovação da proposta de emenda à Constituição que reduz a maioridade penal de 18 para 16 anos. A deputada argumenta que a medida pode ajudar a reduzir a violência e responsabilizar jovens envolvidos em crimes graves.
1: Silvia Cristina cita a experiência pessoal com a violência ao lembrar o assassinato do pai e diz que criminosos adultos usam adolescentes para cometer delitos.

0: Para ela, é preciso endurecer as punições para quem participa da destruição de famílias por meio da criminalidade.
1: Se diminuir a maioridade, até porque rapaz e meninas, aos 16 anos, eles já votam, já casam, já sabem muito bem, já têm noção do que estão fazendo, a gente diminui essa violência que assola o Brasil. Então é um fato que causa muita discussão, mas para quem sabe, já sofreu na pele o efeito da violência, não pode deixar de ser favorável a algo que a gente sabe que tem que ser mais rigorosa, nós temos que ser mais rigorosos nas penalidades de quem sabe que está destruindo família.
2: Sargento Faur, do PL do Paraná, apoia a redução da maioridade penal para casos de crimes graves. O parlamentar lembra sua experiência na Polícia Militar para defender punições mais severas a infrações hediondas e de envolvimento com o crime organizado.
3: Muitas vezes fala-se que queremos prender crianças. É mentira. Nós queremos prender menores bandidos. Menores cometem crimes graves, transportados.

0: Doutor, e ele deu a entender que vai fazer uma consulta pública, um plebiscito para que o povo decida finalmente se quer ou não a redução da maioridade penal no Brasil.
1: Na opinião de Sargento Faur, a revisão da legislação penal responde a uma demanda expressiva da sociedade por mais segurança. O deputado garante que a maioria dos integrantes da comissão especial é favorável à proposta.
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3: Justiça.
4: Acácio Favacho, do MDB do Amapá, é autor de proposta que consegue gratuidade da justiça a pessoas que recorram ao judiciário para obter atendimento de saúde do poder público ou de planos privados. Pela matéria, o benefício poderá ser concedido antes da análise da situação financeira do paciente.
1: A gratuidade abrange ações sobre medicamentos, tratamentos, cirurgias, internações e outros recursos relacionados à saúde. Acácio Favacho avalia que a medida facilita o acesso à justiça em situações nas quais os gastos médicos podem comprometer a renda do paciente.
3: Política.
4: Vinícius Gurgel, do PL do Amapá, apoia projeto que impede condomínios e proprietários de proibir o funcionamento de sedes partidárias em imóveis comerciais. De acordo com a proposta, a regra vale desde que sejam respeitadas normas de segurança, acessibilidade e vizinhança.
1: Vinícius Gurgel considera que a medida protege a liberdade de organização dos partidos políticos. O texto torna nulas cláusulas que imponham esse tipo de restrição e prevê que o prejudicado solicite a reparação por eventuais danos. A matéria está no Senado após a aprovação da Câmara.
3: Desenvolvimento Regional.
4: Altineu Cortes, do PL do Rio de Janeiro, defende um regime especial para acelerar obras de reconstrução em cidades atingidas por eventos climáticos extremos. Ele explica que a proposta simplifica licitações, reduz prazos administrativos e prioriza a recuperação da infraestrutura.
1: Na visão de Altineu Cortes, é preciso agilizar as ações de reconstrução e prevenção em estados e municípios em situação de calamidade pública. Para ele, o Estado precisa garantir socorro rápido e eficiente às populações afetadas por desastres naturais.
4: Paulo Litro, do União do Paraná, apresentou o projeto que reforça as regras de segurança para a abertura de comportas de barragens. A proposta do parlamentar determina que a liberação da água seja feita de forma gradual, conforme o volume de chuvas e o nível dos reservatórios.
1: Paulo Litro também propõe a instalação de sistemas de alerta para moradores de áreas próximas às barragens. O texto, que atualmente tramita na Comissão de Integração Nacional, prevê ainda a divulgação dos planos de abertura das comportas para reduzir riscos de inundações.
3: Votação.
4: Deputados aprovam medida que isenta de imposto compras internacionais de no máximo $50. Repórter Antônio Vital tem mais informações sobre a

0: A Câmara dos Deputados aprovou medida provisória que isenta do imposto de importação as compras internacionais de até 50 dólares, conhecida como taxa das blusinhas. A medida provisória, aprovada faltando 5 dias para perder a validade, já está em vigor desde maio, quando foi publicada. Até então, as compras de até 50 dólares pagavam taxa de 20%. O texto também zera a alíquota de importação para medicamentos destinados a doenças raras que não tenham similar nacional. Estabelece ainda a taxação de 30% para as compras entre 50 e 3 mil dólares, com a possibilidade de o governo impor limites para os produtos mais caros. Além disso, obriga as plataformas de comércio eletrônico a adotarem mecanismos contra fraudes, como preços fictícios abaixo dos preços reais e fracionamento das compras de modo a evitar a taxação. O descumprimento sujeita as empresas a multas, suspensão de atividades e até proibição de operar no país. O texto final cria ainda um sistema de avaliação periódica sobre os impactos da isenção, com dados sobre os impactos da medida sobre os empregos, a arrecadação e o comércio. Os relatórios devem considerar especialmente setores considerados mais atingidos pela concorrência de produtos importados, como de roupas, calçados, brinquedos e cosméticos. Deputados da oposição criticaram a proposta e disseram que o fim da taxação sobre os produtos importados prejudica a indústria e o varejo nacionais. Foi o que disse o deputado Gilson Marques, do Novo de Santa Catarina.
1: O empreendedor brasileiro, aquele que paga DARF, que paga Selic a 15%, que contrata e pagar um imposto caríssimo, tem que concorrer com o exterior. A China, por exemplo, que tem regra trabalhista análogo à escravidão, que se diz, entra no solo brasileiro sem nada de imposto.
0: Já deputados da base do governo disseram que eventual prejuízo a comerciantes e fabricantes brasileiros será compensado com a entrada em vigor da reforma tributária no ano que vem, o que vai acabar com o imposto cumulativo sobre os produtos. O deputado Reginaldo Lopes, do PT de Minas Gerais, disse que a medida beneficia quem não pode fazer compras pessoalmente no exterior.
2: É fundamental para aquelas pessoas de menor poder econômico, que não têm condição de fazer viagens internacionais, como os 16 milhões de brasileiros assim fazem e têm o direito à isenção até 2 mil dólares.
0: Já o presidente da Câmara, Hugo Mota, disse que a medida beneficia também aqueles empreendedores que dependem de compras no exterior para seu comércio. Ele disse que a Câmara está atenta ao impacto da isenção no setor de varejo.
3: Sabemos que existem preocupações da indústria e do varejo em relação a essa medida. E a Câmara dos Deputados não dará as costas a essas preocupações. A Câmara continuará dialogando com o setor produtivo, buscando conciliar a proteção do poder de compra das famílias, sem deixar de olhar para a competitividade da indústria e a força do varejo nacional.
0: A medida provisória que isenta do imposto de importação as compras internacionais de até 50 dólares seguiu para análise do Senado. Da Rádio Câmara de Brasília, Antônio Vital.
4: Logo em seguida, a aprovação da MP na Câmara, o Senado retomou sessão própria com a inclusão do tema na pauta de votações.
5: Economia. Mauro Benevides Filho, do União do Ceará, é autor de proposta que obriga o Banco Central a enviar ao Congresso as informações solicitadas por deputados e senadores. Ele explica que a medida visa dar mais transparência à relação entre a instituição e o Poder Legislativo.
6: Restabelecer a obrigatoriedade do Banco Central prestar informações ao Congresso Nacional, tanto à Câmara quanto ao Senado, de qualquer informação que o Congresso deseje. Por exemplo, eu quero pedir informação não só do Brasil, quero pedir informação quanto é a taxa de juros lá da Suíça. O Banco Central tem isso e terá que informar para a gente poder fazer uma avaliação da atuação do Banco Central, que eu acho que o Banco Central hoje privilegia muito os

0: Mauro Benevides Filho avalia que a fiscalização do Congresso pode ampliar a responsabilidade do Banco Central na definição da política monetária do país. Ele avalia que a taxa de juros atual representa um custo adicional de pelo menos 300 bilhões de reais por ano.
1: Kleber Verde, do MDB do Maranhão, apresentou o projeto que altera o sistema de consórcios para garantir novos direitos aos participantes desistentes e excluídos. O deputado propõe regras para a devolução de valores, limita multas e veda a cobrança de taxa de administração após a saída do grupo.
0: Kleber Verde acrescenta que o texto prevê o envio de saldos não resgatados ao Banco Central para, segundo ele, facilitar o resgate do dinheiro. Na opinião do parlamentar, a medida busca dar mais transparência e equilíbrio à relação entre clientes e administradoras.
1: Termina agora o Jornal Câmara dos Deputados, produzido pela Rádio Câmara, com trabalhos técnicos de Everson Urani e apresentação.

0: Ação de José Carlos Andrade e Márcio Aquiles Sardi. Uma boa noite para você.
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1: Boa noite, agora 10 horas.
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3: Muito bem, a partir de agora começa mais uma edição do Love Time, trazendo amor para a sua noite. E aqui na apresentação, para te fazer companhia com muito carinho, com muito prazer, Mauro Vitullo. Juntos vamos recordar o que há de amor, né? O que há de amor na música do passado, do presente. Bons momentos relembrados, e cada um tem uma história para contar, com certeza, ao som de cada canção você terá por aqui. Teremos os nossos quadros, tem a tradução, e espero contar com você nessa noite, para você que está aí no seu rádio, pela internet, curtindo o nosso programa a partir de agora. Para começar o Love Time, tem Little Texas, My Love.

0: California Dream, música bonita, hein? Início dos anos 70, Mamas and the Papas, Tadeu Franco, nós dois, Billy Joe Thomas, canção aí de 78, Rock and Roll Lullaby, Little Texas, dos anos 90, recordamos, abrindo o programa de hoje, Love Time, com a música My Love, Meu Amor, o amor está no ar, o amor está aqui para você que está aí do outro lado, curtindo a gente, nosso programa está apenas começando, já já tem de coração para coração.
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2: Morro Grande FM, agora 10h15, boa noite.
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2: Uma boa noite, Morro Grande FM, agora 10h16.
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4: De volta com você por aqui. Nós também temos o Twitter lá para você acessar, @LoveMVMedia. Você pode seguir a gente lá no nosso Twitter, também Facebook, é Love Time. A gente sempre espera você com esse carinho imenso.
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4: Como é bom ter sonhado, ter vivido, ter realizado os meus sonhos. Mas tudo foi capaz nessa vida. Tudo foi possível com você do meu lado, que me trouxe esse apoio, que me deu um momento de segurança, me trouxe palavras na hora certa. Assim realizei a minha vida. Hoje tenho felicidade, devo a você e quero contribuir à altura. Esse grande amor que tem em meu coração, esse grande amor que é vivido entre nós dois, que é cultivado por você, e eu quero retribuir. Quero amar você a cada segundo, a cada instante nessa vida.
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0: Straight from the Heart, saudades aí com Bryan Adams. Também tivemos aí Rod Stewart, Every Beat of My Heart. Ivo Pessoa, Uma Vez Mais, Miami's Old Machine, What's Get in the Way, aí dos anos 80, e Air Supply. Também tivemos A Lot of Love, canção aí, final da década de 70, que recordamos muito apaixonada essa música, não é? É uma saudade. Você curtiu com a gente por aqui. Eu volto já, é um tempinho só.
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2: Boa noite, agora 10h36, na Morro Grande FM.
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2: 10h38, na melhor. Boa noite.
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5: A você que tá na sua casa, no seu descanso, tá curtindo o amor, tá curtindo o Love Time, a gente agradece sempre o seu carinho, a sua companhia, que é o mais importante de tudo. Love Time tem um som de Sheryl Crow, Run Baby Run. 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

0: Udo Jürgens, canção de 76, foi tema de novela nessa época, Walk Away. Marco Sabino, início da década de 80, um dos grandes sucessos, Reluz, Celine Dion, Because You Love Me, e também tivemos aí a Sheryl Crow, aí dos anos 90, Rum Baby Raw, no nosso programa Love Time. Daqui a pouquinho tem mais momentos de amor, sempre tem para você, tem o toque do coração.
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2: Morro Grande FM, agora são 10h55, boa noite.
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0: Morro Grande, agora 10h57. Boa noite.
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2: Já voltamos por aqui, agradecemos a sua companhia, a sua sintonia. Para você que tá aí na noite, curtindo o seu amor, revivendo os bons momentos da música, curtindo o nosso programa Love Time. Você é a pessoa mais importante que surgiu na minha vida, aprimorou meus conhecimentos, se dedicou a mim, ao nosso relacionamento. O que posso falar de você? Às vezes você chega a ser incomparável ao que quero de bom comparar. Mas o mais importante não é isso, o mais importante é viver e te dar o amor, trazer o amor da vida, o que há de bom na vida e retribuir o que há de bom que você me deu. Os seus conhecimentos, a sua sabedoria, tudo isso com certeza está guardado em meus pensamentos, dentro de mim, para retribuí-los a você.
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0: The Temptations, George Mind, My Nation, belíssima canção dos anos 70, Geraldo Vandré, para não dizer que não falei das flores, o som de Feeling in Love, Could Remember, também tivemos a Joby Brothers, dos anos 70, recordamos a música Listen to the Music, aqui no nosso programa, não se esqueça, daqui a pouquinho também teremos a tradução, um bom momento de amor esperado aqui no nosso programa Love Time.
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2: Morro Grande FM, a sua sintonia, agora 11:15, boa noite.
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2: 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Agora 11:17.
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1: Já estamos de volta, agradecendo sempre você que está lá no nosso Twitter, no @LoveMVMedia, que é o nosso Twitter, que você participa sempre e tem esse carinho imenso com a gente por lá. Eu te agradeço de coração. Para você que ainda não participa, é @LoveMVMedia, tá ok? Agora no Love Time tem o som de Alanis Morissette, música que combina com a noite, That Wide Be Good.

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0: Mika Costa, Midnight, também tivemos Eros Ramazzotti, Tina Turner, Vozeirão, Incos, Della Vita, J Quest, O Vento, Jackson 5, aí dos anos 70, Gara BD, e Alanis Morissette, aí dos anos 90, curtimos a belíssima balada que ela cantou muito apaixonada, Ted's Wide, The Bigot. Daqui a pouquinho a tradução dessa música.
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0: A Little Shade of Pale, uma música muito antiga que foi regravada também por Anne Lennox, muito linda. Eu vou trazer na voz da Anne Lennox, traduzida para você daqui a pouquinho no nosso programa.
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2: Morro Grande FM, uma boa noite, agora 11h38 na melhor.
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2: 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FM, 11h40 na melhor.
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0: Estamos de volta por aqui, esse é o Love Time, sempre um bom momento para te envolver e esse é um dos quadros mais apaixonados do programa.
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0: Love Time, trazendo para você a partir de agora a tradução de hoje, uma canção muito linda. Você curte com a gente o som de Anne Lennox, A Little Shade of Pale.
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0: A Wither Shade of Pale, música linda, essa música dos anos 70, regravada aí por Anne Lennox também nessa versão muito linda, foi a tradução de hoje. Na próxima edição tem mais. Agora tem I'll Be Loving You Forever.
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0: 80, curtimos e recordamos por aqui I'll Be Loving You Forever no Love Time.
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0: Estou de volta com você, agradecendo sempre as pessoas que estão com a gente na noite. O amor só é possível quando temos pessoas boas e curtindo e cultivando esse sentimento e ajudando o Love Time a ser mais romântico. Agora tem um som de Jamie Rice, Cannibal.
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0: Love of My Life, Amor da Minha Vida, um dos grandes sucessos do Queen, uma das músicas mais tocadas na década de 70. Também tivemos aí a Zélia Duncan Cathedral, Marvin Gaye, Let's Go It Run, também belíssimo flashback. Curtimos por aqui no nosso programa. Continue na noite se envolvendo, amando com Love Time.
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0: Já estamos de volta, agradecendo sempre você que está lá no nosso Facebook. Você localiza lá no Facebook Love Time. A gente está lá aguardando você e agradecendo as pessoas carinhosas que estão com a gente também no nosso Facebook.
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0: Quando o amor é verdadeiro, é sincero, há como perceber isso? É lógico, claro que sim. O amor é verdadeiro, belo, lindo, transparente, só com a convivência, com o amor da pessoa que está ao seu lado, com a preocupação em ver você sempre sorrindo. Mas o mais importante para que esse amor dure é você saber retribuir toda essa verdade, esse companheirismo, essa transparência. Você tem que ser, além de uma pessoa apaixonada, uma pessoa amiga, uma pessoa que está disposta a viver tudo somente com o seu grande bem. Pense, aposte, cultive o seu amor.
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0: Gary Bell, also Help Miguel. Também tivemos José Augusto, Te Amo, Chicago, I Can Last Forever, Rolling Stones, esse clássico aí, final da década de 70, Angel, tivemos por aqui no nosso programa.
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1: Love Time está de volta, agradecendo sempre as pessoas que estão na noite, estão nas nossas redes sociais, participando sempre com a gente, com carinho.

0: Will Downs, canção apaixonada de amor, coração que bate forte, hein? Também tivemos aí Gilberto Gil, Só Chamei Porque Te Amo, Billy Paul, música da noite, sensualíssima, que dá um clima, Me Are Miss Jones, aí dos anos 70, e Gloria Estefan, Don't Wanna Lose, dos anos 80, que foi tema de novela, você curtiu com a gente. Eu dou um tempinho só e volto sempre com belas canções para o coração.
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0: Tempo após tempo, tudo passa, mas nada muda se o amor é verdadeiro, só a saudade se a distância, né? Essa música diz tudo isso que vamos recordar agora aqui no Love Time, Cyndi Lauper, Time After Time.

0: Lionel Rich, que música linda. Stick on You, 79, banda cheiro de amor, abre coração. McFleetwood, You Ain't Love, início dos anos 80. E Cyndi Lauper, da década de 70, também recordamos um dos maiores clássicos românticos da Cyndi, Time After Time, tempo após tempo. E é um tempo só que a gente dá e voltamos já.
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0: Já estamos de volta por aqui no Love Time. Continue participando com a gente. Love Time é o Facebook, arroba LoveMVMedia. É o nosso Twitter. Tô aguardando você.
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0: Carinho, lealdade, sinceridade é tudo que eu tive na prática com você. Às vezes as pessoas dizem no início que tudo vai dar certo, tudo é verdadeiro, mas nada disso prova. O que prova é a convivência no dia a dia. É a aula do amor, a prática dos segundos. E tudo isso, se você tiver ao lado dessa pessoa, valorize, compreenda, seja amigo. Espere sempre para ajudar essa pessoa. Busque seu amor.
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0: Whitney Houston, Hold the Man Tell I Need, dos anos 80, também tivemos Tiziano Ferro, apaixonada, embranado. O som de rock music, Just Lose Good. Também tivemos aí Diana Ross, Marvin Gaye, You Are Everything, um clássico maravilhoso aí dos anos 70. Essa dupla maravilhosa. Belíssima voz dela e também do Marvin Gaye, incomparável. Eu volto já.
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4: Obrigado pelo seu carinho, onde quer que você esteja, na sua casa, no carro, no trabalho, curtindo a noite com a gente, curtindo o amor. Por isso que a gente capricha sempre para que você tenha boas músicas e bons momentos aqui no programa. E vamos recordar aí dos anos 70 o som de Cried, Soulfly, Sacred Service.
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0: Baby Can I Hold You, belíssima canção dos anos 80, Tracy Chapman, Joana Ricardo, também tivemos New Time, e uma canção de 76, essa música, Cried So Fright Sacred Series, encerrando o nosso programa de hoje.
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0: Sempre participe com a gente lá no arroba LoveMVMedia, Twitter, LoveTime, o nosso Facebook. Agradecendo a você por todo o carinho, pela companhia. Sempre estaremos na noite, você nunca estará só. A gente está por aqui fazendo essa companhia de amor para você. Mauro Vitullo te agradece sempre, prometendo voltar nessa mesma sintonia, trazendo LoveTime para a sua vida. Amor na maior parte do seu coração, sorriso constante na sua face. Tchau.
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0: 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Agora 2h41.
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2: Agora 2h53.

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0: 3 e 12.
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0: agora 3h38.
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6: Agora 13h39!

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2: 3:48.
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0: 104,3.
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0: 4 e 3.

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0: Agora 4h31.
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0: Agora 4h31.

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12: Eu já estou por aqui. Já me arrumei, já me preparei. O pessoal diz assim: Wilson, agora é com você aí. Se vira nos 30. Se vira. A audiência é com você aí, se vira. As mensagens, pronto. Deixa comigo aqui, eu já tô preparando aqui. O pessoal já estão por aí também? Já mandaram a sua mensagem? Você já mandou a sua mensagem? Já tá preparado? Já está aí? Preparando o celular para mandar a seu áudio, a sua mensagem. Não perde tempo, já manda aí através do nosso zap zap, tá bom? 0800, ou melhor dizem que 0800, rapaz, eu tô lembrando aqui de outra coisa que não tem nada a ver. É o DDD 98981369365. É isso mesmo, produção? Deixa eu só corrigir aqui, tá? Deixa eu só corrigir aqui. É o DDD 98981369365. Aí sim, vai lá, mande seu áudio, mande sua mensagem. Programa Sertão Saudade tá no ar.

0: Roberta Miranda, por que não trazer Roberta Miranda, Majestade e o Sabiá?
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0: Já estamos de volta com o nosso programa Sertão Saudade. Esse é o nosso programa Sertão Saudade. Você participando, interagindo com a gente, mande seu áudio, mande sua mensagem.
8: Bom dia, meu amigo. Aurélio. Aqui
0: no Meireles.
8: Aqui em Viçosa, Alagoas.
0: Ah,
8: gostaria
0: Viçosa.
8: De ouvir uma música aí com o Zezé de Camargo e Luciano para eu conhecer todo mundo aqui de Viçosa, Alagoas e minha esposa.
0: Maravilha.
8: O que eu falo é o Cícero Rosa do Mutirão, era 5. Bom dia.
0: Oh, maravilha, obrigado pelo carinho, obrigado pela sua audiência maravilhosa, meu amigo. Também teve mais pedidos sertanejo do Zezé de Camargo, foi isso? Quem foi?
9: Olá, Wilson, tudo bem? Bom dia. Aqui quem fala é o repórter policial Rafael Brandão.
0: Rafael Brandão.
9: Rádio Princesa FM.
0: Olha.
9: 103.5,
0: um
9: cidade
0: abraço.
9: De Viçosa, Alagoas.
0: Viçosa, Alagoas.
9: Só que nós acompanhamos aqui o seu programa através de outra emissora de rádio aqui da cidade, que é a Rádio Tropical FM.
0: Tropical.
9: 4.9.
0: Conheço,
9: tá
0: conheço.
9: Certo? Gostaria
0: certo.
9: Que você colocasse aí a música de Zezé de Camargo e Luciano, É o Amor.
0: Agora.
9: Dedico para minha esposa Rosilda, que está aqui ao meu lado, acompanhando o programa Sertão Saudade todos os dias.
0: Oh, maravilha.
9: Um abraço pra gente aqui, tá
0: um
9: certo?
0: Abraço.
9: Repórter Rafael Brandão.
0: Rafael Brandão.
9: Cidade de Viçosa, Alagoas.
0: Oh, Viçosa, Alagoas, um fortíssimo abraço, audiência comprovada aí, né? Obrigado a todos os conterrâneos dessa cidade maravilhosa. Você também participa. DDD 98981368989, ou melhor dizer, 981369365. Eu me confundo aqui, viu?

0: Sean e Ralph. O amor não é paixão. Aí sim, falou e disse. Já já eu volto.
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0: Já estamos de volta ao seu retrato com Milionário.

0: pensar. Ah, em você. Esse é o nosso programa Sertão Saudade. Vou ali e já volto.
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1: Agora tem músicas que a gente diz mais ou menos assim, ó. Pense em mim, chore por mim, não liga pra ele, pensa em mim. É sucessos como esses que a gente traz aqui no programa Sertão Saudade. Pense em mim, com ele, Leandro e Leonardo, né? Esse é do ano de 1990. Você lembra? Vamos ouvir? Na melhor programação.

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Ó Maria Santíssima, que em vossa imagem milagrosa de Aparecida espalhais inúmeros benefícios sobre o Brasil, eu, embora indigno de pertencer ao número dos vossos servos, mas desejando participar dos benefícios da vossa misericórdia, prostrado a vossos pés, consagro-vos o entendimento para que sempre pense no amor que mereceis. Consagro-vos a língua para que sempre vos louve e propague a vossa devoção. Consagro-vos o coração para que depois de Deus vos ame sobre todas as coisas. Recebei-nos, ó Rainha incomparável, no ditoso número dos vossos servos. Acolhei-nos debaixo da vossa proteção. Socorrei-nos em nossas necessidades espirituais e temporais, e sobretudo na hora da nossa morte. Abençoai-nos, ó Mãe Celestial, e com vossa poderosa intercessão, fortalecei-nos em nossa fraqueza, a fim de que, servindo-vos fielmente nesta vida, possamos louvar-vos, amar-vos e render-vos graças no céu por toda a eternidade.

Todo-Poderoso, que tendo escolhido a água, fonte de vida e pureza, para nos dar a graça batismal, fizestes também aparecer no rio Paraíba a imagem da Virgem Imaculada. Abençoai esta água e fazei que ela nos recorde nosso batismo, para que, purificados de nossas faltas, vivamos como cristãos, membros da vossa Igreja, e cheguemos um dia à vida eterna. Por Cristo nosso Senhor.

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3: Olá, tudo bem? Sou Márcio Costa. A partir de agora está no ar mais edição do nosso programa Rodeio. Moda boa sertaneja. A partir de agora você confere com a gente por aqui. Obrigado pelo seu carinho. São 2 horas com o melhor da nossa moda do Brasil. E seu Rodeio está entrando no ar, agradecendo a sua audiência, a sua companhia. Tem muito mais importante por aqui. Vamos abrir a porteira de hoje aqui no Rodeio. Victorinão.
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0: Vandrei Matheus, cadê você? Fernando Sorocaba, da Cor do Pecado, Sérgio Reis, Coisa Boa é Mulher, Victor e Léo, Arlindo Apaixonado no Rodeio.
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1: Obrigado pelo seu carinho, você que tá aí trabalhando, que tenha um bom trabalho, que Deus esteja sempre abençoando você, seus amigos, todo mundo que esteja ao seu redor e a sua família também. Obrigado pelo carinho sempre de estar com a gente, nos dando a sua preciosa e valiosa audiência aqui no nosso programa Rodeio. César Menotti e Fabiano, canta para nós.
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0: Bruno e Marrone, tentativas em Guam, aqui no Rudei, Matheus e Cristiano, Pachado, e também tivemos aí Guilherme e Santiago, todo mundo tem um pouquinho, e Edson, é só você me amar, tá? E aprenda esse bloco aqui, César Benotti e Fabiano com retrato.
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5: Estamos de volta por aqui, é sempre, diariamente, né? A gente dá aquele descanso no fim de semana, mas da semana toda com você por aqui, nessa emissora, trazendo o melhor do nosso modão sertanejo. Aqui você cai no laço com a gente, do nosso Rodeio. Quem canta é o som de Renan e Raim.

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5: Você que tá aí dirigindo, acompanhando a gente, boa viagem para você. É, atenção, se beber não dirige, se for dirigir não beba. O nosso recado sempre aqui é o que tá valendo. Esse é o nosso Rodeio com o melhor da moda sertaneja, trazendo o som de Jean e Juliano. Duvido?
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0: Aparece Castigo e Trio Parada Dura, as Andorinhas.
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11: Quase finalzinho do programa, agradecendo o carinho da sua audiência, da sua companhia. Aquele abraço super carinhoso, energia positiva, felicidade na sua vida, é o que a

0: Victor e Léo, a última de hoje, amigo apaixonado, Marcos e Fernando. E Caminha, também tivemos em João Beto e Frederico, aqui não pica pau. E também tivemos também Bruno e Marrone, Contradição, tá pegando. Bom, gente, que nozinho, ficando por aqui o nosso rodeio de encontro marcado com você nesse mesmo horário, nessa mesma emissora, tá bom? Márcio Costa manda aquele abraço super especial e até a próxima.
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0: a ouvir o repique de uma viola. Lembro-me das coisas simples do sertão, o cultivo da terra, a lida do gado, a moda sertaneja e a lenha queimando no fogão. É nesse jeito simples que o clube da viola se identifica com humildade, garra, determinação, que iniciamos mais um espetáculo de grandes emoções, alegrias, amizades, onde não há limites para sonhar. 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

Muito bem, agora são 8 horas e 17 minutos, né? Tá aí a hora certa pra você, 8 e 17. Nesta sexta-feira, dia 4 do 9, rapaz. Beleza, hein? Sextou, né? Tem gente que fica doido que chega sexta-feira, né, irmão? Tá numa capa danada, numa preguiça do caramba, né? É não, Renatão? É, o Renato tá no Cidade Nova, o Zé Geraldo lá. Hora de graças a Deus que hoje é sexta-feira. Tá doido, rapaz. Tem trabalhada de peão, tem que urrar mesmo. Tem jeito não, sai fora. Pois é, o nosso abraço aí, o nosso bom dia. Pra você curtindo a Morro Grande também, nosso abraço, nosso bom dia. Iremos ficar juntinho até as 10 da manhã, tocando o melhor do sertanejão pra você.

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agora são 8 horas e 36, tá aí, né? 8h36. 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Vamos mandando abraço, mandando bom dia pro seu boneco lá no Jabaquara, né? Alô, seu boneco, tá ligado aí, né? Coisa horrorosa. Nosso abraço aí, o nosso bom dia pra você e pra toda a turma aí do Jabaquara, né? Tá firme no batente lá, né? Bom dia!

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6: Agora faltando 10 minutinhos para as 9 da manhã. 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E nós vamos que vamos, né, com o nosso manhãzão aqui nesta sexta-feira legal, tocando o sertanejão pra você.
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9: É, agora são 9h08. Tá aí a hora certa para você. 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Assim tá bom, tá? Pode melhorar mais ainda,

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1: Muito bem, agora são 9 horas e 28 minutos, tá aí a hora certa, é hora de eu falar com meu companheiro, meu parceiro, Neuber, direto lá da Rádio Assembleia. Bom dia!
2: Alô, meu caro Oredi, uma ótima sexta para você, para todos sintonizados na Morro Grande FM, 9 horas 29 minutos. Oredi, os eventos climáticos extremos como chuva, calor ou frio em excesso prejudicam vários setores e um deles em especial, a agricultura. No sul de Minas, uma das mais importantes regiões produtoras de café do país, as cidades estão se reinventando por causa dos prejuízos. E esse é um dos desafios do próximo governador: promover políticas públicas para acelerar o desenvolvimento nesta região. Confira detalhes com Ana Paula Ceribelli.
3: 82 municípios têm a economia totalmente voltada ao cultivo do grão e Varginha é o maior exportador de café do país. No ano passado foram mais de 3 bilhões de dólares, com vendas principalmente para Alemanha, Estados Unidos, Japão e Itália. E para vencer os eventos climáticos, a Cooperativa dos Cafeicultores da Zona de Três Pontas busca novas estratégias. E os desafios são grandes, como explica o conselheiro da cooperativa, Luiz Eduardo Vilela.
4: Nos últimos 5 anos de intempérie climática, a nossa produtividade diminuiu. Para quem externa, acha que o café está num ótimo preço? Realmente, historicamente sim, porém lembrando que com produção menor.
3: Fabiola Sandi, produtora de café em Três Pontas, conta que nos últimos anos o clima tem prejudicado as safras.
5: A gente pegou chuva de pedra, a gente pegou geada, chuva intensa, seca intensa, todas as intempéries climáticas possíveis chegaram na gente. Então isso afeta muito a produção, principalmente do ano seguinte e dos próximos 4 anos.
3: Segundo o IBGE, entre 2024 e 2025, houve queda de 7,9% na quantidade de café produzida no Brasil. Para o professor de Economia da Universidade Federal de Lavras, Fernando Batista, o desafio, que também passa pelo governo e o legislativo, é a diversificação econômica.
6: Através de uma política regional e industrial mais fortalecida, você consegue conduzir os atores e a classe empresarial a acreditar que a diversificação econômica é importante para a própria resiliência dessa economia.
3: Cidades como Pouso Alegre, Extrema, Poços de Caldas, Itajubá e Santa Rita do Sapucaí seguiram a sugestão do professor Fernando. Conseguiram atrair negócios do país todo com incentivos fiscais e uma localização estratégica e hoje são sedes de indústrias farmacêuticas e de tecnologia e empresas de logística e e-commerce.
2: Você acompanha a série de Minas as Gerais, exibida na TV Assembleia no portal almg.gov.br e no YouTube do Legislativo Mineiro. Meu caro Oredi, foram essas as notícias, então, desta sexta-feira. Um ótimo final de semana, um excelente feriado para todos e até terça, se Deus quiser. Tá certo?
1: Tá certo, um abraço e até lá.
2: Abraço.
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1: Muito bem, agora são 9 horas e 33 minutos, né? Tá aí a hora certa pra você, 9h33. Deixa eu mandar um abraço, um bom dia especial pra Rosa lá do Campo Grande, né? Tá ligada? Alô, Rosa, meu sentimento aí pra você, né? Você que teve a perca do seu irmão ontem, né? Então, meu sentimento para você, que Deus te deu conforto. Tenho certeza que ele está num lugar bom, porque o propósito de Deus para a gente, só ele sabe, tá bom? Nosso abraço aí, o nosso bom dia e mais uma vez aí o meu sentimento para você.
8: 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Curve a tua cabeça, feche os teus olhos, põe a mão no teu coração. Porque agora você está frente a frente com Jesus Cristo. Eu quero te fazer uma pergunta.

você quer pedir para Jesus Cristo hoje? Peça. A palavra de Deus diz: pedi e recebereis. Batei a porta e ela vos será aberta.

nosso Deus, maravilhoso e eterno Pai. Dignai-vos abençoar este teu filho e esta tua filha, pelo poder do teu nome e do teu sangue. Desça sobre a vida de cada um deles a bênção de Deus Todo-Poderoso, livrando e os protegendo de todo o mal, de todo o perigo, de toda a doença do corpo e da alma. Por intercessão da bem-aventurada Virgem Maria, desça sobre a vida deste teu filho, desta tua filha, e sobre a vida de cada uma das suas famílias, a bênção de Deus Todo-Poderoso.

sou a espontaneidade. A liberdade é o que me inspira. 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

derrota. Numa ou noutra ocasião, todos incidem nesse erro. Não percebem que a derrota é temporária. A história a seguir aconteceu na realidade. Nos dias da Corrida do Ouro nos Estados Unidos, um sujeito chamado Darby seguiu para o oeste

De uma grande mina, mas precisava de maquinaria para explorá-la. Voltou e contou aos parentes e a alguns vizinhos que, diante de seu pedido, reuniram dinheiro necessário para o empreendimento. Voltou com um tio para trabalhar na mina. A primeira carroça do minério foi enviada a um fundidor. Os resultados provaram que eram donos de uma das minas mais ricas do estado do Colorado. Mais algumas carroças do minério e pagariam todas as suas dívidas. As perfuratrizes desceram na terra. Alguma coisa aconteceu. O veio de ouro desapareceu. Continuaram a perfurar em desespero, mas tudo em vão. Finalmente, resolveram desistir. Venderam a propriedade e a maquinaria para um sucateiro por alguns poucos dólares e tomaram o trem de volta para casa. O sucateiro, chamando um engenheiro de minas para examinar o local, e este fez alguns cálculos esclarecendo aos antigos donos que fracassaram porque não conheciam de geologia e nem buscaram informação a respeito. Em geologia se estuda o fenômeno conhecido como linhas de falha. Seus cálculos mostraram que o veio de ouro seria encontrado a apenas 1 metro do ponto onde o Sr. Darby havia parado a perfuração. E foi exatamente aí que o ouro reapareceu. O sucateiro extraiu milhões de dólares da mina porque foi inteligente o suficiente para procurar aconselhamento especializado antes de desistir. Lembre-se de que você poderá estar a 1 metro da grande verdade de sua vida e perder tudo por desistir. Pense nisso.

É, agora são 9h42, né? Tá aí a hora certa pra você, 9h42, nesta sexta-feira, super, super, super legal, rapaz, hein? Ô, VV, bom dia, hoje é dia, hein? Ah, rapaz, não vai falhar, rapaz. Ai, ai, ai, rapaz. É, não chama chorão, não, que ele não tá com nada, não. É, que trubufu danado, parecendo elefante, tá doido, né? Ah, Luizão, nossa mãe, que é isso, Luiz? Tá doido, rapaz, puxa vida, o lugar, tá doido, nossa, só conversa abobrinha, rapaz, nossa mãe, meu Deus, coitado da Maciel, viu, nossa mãe, vai sofrer assim mais longe, tá doido. Lá o motociclista, rapaz, lá na moto dele, parecendo um grilo, rapaz, o cara, não, que coisa horrorosa, rapaz. Ai, ai, ai, rapaz, tá doido, não é fácil não, viu, rapaz. Mas já tá bom, né, tá bom. Hã? Heitor Bragança? Pera aí que nós vai falar com ele já, rapaz, deixa ele aí, ó, deixa ele lá.

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1: Música bonita, né, Heitor Bragança? Bom dia.
2: Bom dia, meu querido. Tá tudo bem?
1: Tudo bem, tranquilo e favorável.
2: Estamos aqui na tua sexta-feira, né? Trabalhando, mexendo. Vontade de estar debaixo das cobertas,
1: né? É, rapaz, mas fazer o quê, né?
2: Não tem jeito,
1: tem
2: de
1: jeito.
2: Trabalhar, né?
1: Tem que trabalhar.
2: Muito bom dia pra você, muito bom dia aí pra pessoal de casa que tá ouvindo a gente aí, a turma toda da Rádio Morro Grande e de Barão de Cocais, né, meu amigo?
1: Uhum, muito bom.
2: O tempo de hoje vai estar aí nublado, mas não tem previsão de chuva pra agora cedo não, viu, Ledir?
1: Tem não?
2: Não, tem previsão de vento, viu?
1: Tá
2: ventando bem aqui no Alto da Serra, tá ventando bem em Barão, tá ventando bem aqui em Catas Altas. É uns bairros mais altos, tá?
1: Isso, tá bom,
2: e
1: né?
2: A poeira tá montada, né?
1: Tá bom.
2: A poeira tá bom, pode ser que não arruma a casa e não lava a roupa, né? Pra quem arruma a casa e lava a roupa, meu amigo, é poeira em cima de poeira, é um sofrimento, viu, Ledir?
1: Não, eu lavo roupa também, ajudo.
2: Ah, lava nada?
1: Nossa mãe, rapaz.
2: Você é casa, comida e roupa lavada, tudo na mão.
1: Não, eu aprendi a lavar roupa, então minha mãe punha nós pra ajudar ela a esfregar, rapaz, que... As minhas irmãs, pai, nós éramos 10, né? Duas mulheres só. As duas casou muito cedo, uma teve que até aumentar a idade, que antigamente tinha que aumentar. Tinha 15 anos, teve que falar que tinha 18 para casar. Na roça o pessoal gosta de casar cedo. E eu mais, que era mais chegado de mãe, ela falou, não, você vai aprender a lavar vazia, aprender a bater roupa, porque tinha tábua, né? O banco para bater a roupa, fervia na lata. Roupa de curral, tirar ali. Não, rapaz, eu sofri demais, não é doido?
2: Tem danado, hein?
1: Mas foi bom.
2: Foi bom que aprendeu, né?
1: Aprendi, é.
2: Tá bom. Agora tem tanquinho que faz tudo.
1: Ah, isso, tem máquina. Antigamente era na mão, sabão de barra, sabão de coalha, né?
2: Sabão
1: de
2: rio.
1: E, né? Que rio, era sabão feito com cinza. Sabão...
2: É mesmo?
1: É, você é bobo.
2: Então o trem lá era horroroso.
1: Horroroso, tá doido?
2: Testou fora, viu?
1: É.
2: Meu amigo, você conhece o trevo de poema aí no Itabira?
1: Conheço muito.
2: Dois bateu de frente lá agora, viu?
1: Opa, que isso?
2: Caminhão e carro, tá?
1: Então,
2: o pessoal que sai de Barão aí indo para Itabira vai encontrar ali um acidente próximo ao trevo de poema. Um caminhão baú e um veículo de passeio que ficou bem danificado, viu, Ledinho?
1: Oh, rapaz, tá doido.
2: Um invadiu a contramão do outro, não sei qual dos dois não, viu?
1: Pois é, não pode...
2: Se foi o caminhão ou se foi o carro. Eu sei que o carro teve perda total. Um homem e uma criança, um adolescente ficarem feridos sem gravidade, graças a Deus, viu?
1: Oh, que bom, só.
2: É, mas já é o primeiro acidente da sexta-feira. E feriadão, né, Ledinho?
1: Vem aí o feriado, a pessoa com pressa segunda, de chegar.
2: Segunda-feira, feriado, então o pessoal quer emendar. E aí começa comprando o trem na última hora, começa resolvendo os problemas na última hora e acaba dando tudo errado, viu, meu amigo?
1: Isso, com certeza.
2: Tem que fazer as coisas com calma, com tranquilidade, sem pressa, para Deus ajudar e, né, as coisas acontecerem, viu?
1: Segunda...
2: Não tá registrado esse acidente aí. Pessoal de casa, ok?
1: Segunda-feira é 7 de setembro, né?
2: É dia da independência.
1: Antigamente, Brasil, né, antigamente que era bom, pô, tinha desfile, os colégios,
2: dava
1: as escolas.
2: Picolé, dava
1: tudo.
2: Pipoca,
1: né?
2: Agora tem que tomar cuidado com a sua carteira, senão você volta sem ela. Né?
1: Pois é, não tem aqueles desfiles bonitos, as escolas. Eu na polícia aqui em Barão ensaiava o pessoal a marchar, desfilar para 7 de setembro, rapaz. Era legal a turma lá do. Zé Maria de Moraes, lá, né?

0: Bacana, hoje não tem mais. Eu no exército desfilava lá na Afonso Pena, ali, oh, beleza. Hoje não tem
1: Era bem
0: mais.
1: bonito, mas acabou, né, meu amigo?
0: É, trem danado.
1: O patriotismo agora deixou de ser patriotismo e passou a ser idiotismo, porque os caras vão para a rede social para brigar, para falar mal um do outro,
0: E pronto.
1: ninguém tem proposta e o Brasil continua do jeito que está aí.
0: É coisa horrorosa.
1: Inclusive na Suprema Corte lá, dois ministros estão brigando igual ministro de escola.
0: Você viu, rapaz? Trem danado,
1: É,
0: né?
1: tem que estar horroroso.
0: Mas
1: Então,
0: deixa.
1: se o Bolsonaro conseguiu avacalhar para todo mundo, entendeu? Não tem quem não avacalhou, não.
0: Tem que vai tomar pra dentro aí, rapaz.
1: Ele que não abre o olho dele, porque a situação dele está muito complicada. Tá, já estão um jeito dele,
0: Não é fácil, não.
1: hein? É, então, assim, ele tem que se resguardar, porque ele conseguiu envolver todo mundo,
0: É, não foi
1: da
0: fácil.
1: direita e da esquerda, né?
0: Oh, trem.
1: Assim que é bom, né? Barba,
0: Bom,
1: cabelo e bigode, hein?
0: cabelo
1: Pelo
0: e bigode.
1: amor de Deus, viu?
0: Falar nisso,
1: Meu
0: nós.
1: amigo,
0: Oi, fala aí.
1: você sabe onde fica a rua Clóvis Salgado e Presidente Tancredo Neves em Barão de Cocais?
0: Ministro Clóvis Salgado, aqui para baixo, aqui depois da rádio. Aqui,
1: Exatamente. Secretaria de Obras está fazendo uma obra boa aí, viu?
0: eu vi lá uma ponte, né?
1: Isso, já está praticamente pronta, 95% dessa ponte já está concluída. E às vezes a pessoa fala assim, ah, mas que obra é boba, essa obra não importa para ninguém. Toda obra é importante,
0: É, importa
1: toda
0: sim.
1: obra da prefeitura tem alguém sendo beneficiado. E os moradores ali que vão ter um caminho encurtado, vão poder passar ali, e quem não é morador também é uma obra que atende a todo mundo, viu, Ledinho?
0: É, e tem outras pontes para inaugurar também, lá na viúva, lá do Rio. É
1: Tem.
0: bacana ali também isso.
1: Tem que fazer, porque o que que acontece, Ledinho? É, para reclamar, toda hora aparece um para reclamar, entendeu? Ah, mais um buraco. Ah, mais uma rede estourada. Ah, falta d'água. A gente entende. As pessoas têm que reclamar. Mas as pessoas têm que entender que na hora que é feita, a gente está aí para, não é para elogiar, mas para contar para as pessoas o que que está acontecendo, entendeu?
0: É, e quando é coisa boa, a gente conta também, né?
1: Exatamente, né? Aí a pessoa diz, ah, mas eu Ledi, estão puxando o saco do prefeito. Não estamos, não. Nós estamos falando o que que é verdade, né? E a verdade, essa obra já está quase pronta, é só passar lá e ver. Foi investido ali um dinheiro bom, né? E esse dinheiro vai retornar para a comunidade. Isso é que é importante a gente falar, viu, Regi? Então, o pessoal de casa que está acompanhando aí, né, pode ter certeza que é mais uma obra da nossa cidade. Nós estamos aqui com o programa, a programação, né? É, o 17º Encontro da Fé, que vai acontecer amanhã, não é isso? É amanhã, está aqui, ó, a programação está aqui. Deixa eu ver a programação do pessoal de casa. Está aqui, ó, beleza. Ah, vai começar às 4 horas da tarde com a marcha para Jesus. Essa marcha é boa, viu, Regi?
0: Muito bom, senhor.
1: Ela é boa. Se não tiver politicagem nela, ela é boa.
0: Boa, tudo
1: Viu?
0: bom.
1: Tem que ser uma coisa religiosa, já avisando para todo mundo aí. Se for, eu vou participar. Mas se eu chegar lá e começar com nhenhenhen, eu viro as costas e vou embora para casa. Mas
0: Também.
1: essa marcha para Jesus aqui em Barão de Cocais é uma marcha boa, ela é feita aí pela prefeitura, com apoio do povo evangélico, que é um povo muito bom, é um povo muito ordeiro, muito correto. Eu gosto muito do povo evangélico, viu, Regi? Eles me respeitam muito, eu respeito eles muito. Então, 16 horas, na Praça Nossa Senhora Aparecida, no centro de Barão, vai ter concentração, viu? A marcha vai sair às 16h30, quer dizer, 4h30. Vai subir ali a Getúlio Vargas, vai pegar Doutor Felipe Pedro Queiroga, ali da Igreja Universal, Rua Padre Teresa, Wilson Alvarenga, e o destino vai ser o espaço de evento José Furtado. Conhece?
0: Muito, muito. Local bom, de
1: Muito.
0: espaço bom para festa mesmo.
1: Mudando só um assunto, porque encontrei com um cidadão em Itabira outro dia, ele conheceu o José Furtado, ele trabalhou com ele. Aí estava me contando a história dele, falou, ah, tá bom, viu? Uma hora
0: Gente,
1: dessa eu conto a história dele no rádio aí, viu? Você
0: isso,
1: conheceu ele, né?
0: muito, muito, muito, muito.
1: Então você sabe também um pedaço da
0: Ah,
1: história, né?
0: bastante, bastante.
1: Isso é bom. Às 18 horas tem a marcha para Jesus chegando lá no Zé Furtado. E 18h30, às 20 horas, tem banda, gospel, tem um grande show lá para fechar o Salvadão e agradar todo mundo, né?
0: Muito bom, vou lá.
1: É bom, hein? Vai lá tirar foto, vai lá passear um pouquinho, sair de casa. O evento é gratuito. É bom que o pessoal vai louvar a Deus e vai divertir um pouquinho, viu, meu amigo?
0: Muito bom.
1: Vamos trabalhar?
0: Vamos trabalhar, ué.
1: Vou correr tarde aí. Deixa eu ver o que o Vandinho mandou para mim.

0: Zambota, você sabe, final de semana tem lá em Bão, hein?
1: É, eu já falei do irmão dele aqui hoje.
0: Falou? Dá um abração no Marilson. Mas eu tenho que falar das vagas de emprego primeiro, meu amigo.
1: Uai, eu tô precisando.
0: É, eu sei, não, mas muita gente tá ouvindo o rádio, tá precisando, mas desliga não quem fala de emprego, né?
1: Ela já vem a Oredia e Tobragança caçar serviço pra mim.
0: É, o rádio que quer empregar a gente. Cambota tem uma, duas, três, quatro, cinco, seis, sete, tem 10 vagas de emprego, viu, Oredia?
1: Pois é, a todo lado, rapaz, tem.
0: E essas vagas, a preferência é para o primeiro emprego. Uhum. Se chegar a pessoa para o primeiro emprego, vai trabalhar também. Mas o primeiro emprego, 18 anos, 19 anos, é para menino ou para menina que quer aprender o serviço e trabalhar. Para ficar mossegando, Aledir, fica em casa, tá bom?
1: Fica em casa, eu.
0: Não tem coisa pior que um adolescente, um jovem que não gosta de serviço.
1: Só fica no. Lá.
0: Em pé com o braço cruzado.
1: Só no celular.
0: Alguém falar, vai ali, põe aquilo, faz aquilo. A pessoa tem que ter intendência, né, meu amigo?
1: É só no celular.
0: Não, no horário de trabalho não tem celular.
1: Pois é, tô falando com quem não vai, só fica no celular.
0: Exatamente, horário de trabalho, né, tem que ficar olhando celular, ficar dando menos serviço, não. Nós estamos querendo lá no Cambote quem quer aprender o serviço, quem quer crescer. Mesmo ruim de serviço, já basta em Tobragança, senhor Edir, né?
1: Muito bom, trabalhei muito, senhora.
0: É, serviço. Vamos ver as vagas aqui, ó. Operador de caixa, atendente, repositor, auxiliar de açougueiro, auxiliar de serviços gerais e auxiliar de produção. Tá bom as vagas, não tá, meu amigo?
1: Muito bom, tá doido, nossa.
0: Então, pessoal, vai lá. Ó, dessas vagas aqui, todas são boas. Mas um bom operador de caixa não fica parado não, viu, Ledinho?
1: Fica não.
0: É, um atendente bom também não fica parado. O açougueiro também, se souber fazer aquela carne rica em costa. Vai no açougue é pelo açougueiro, não é nem pela carne, né?
1: Isso.
0: Então a pessoa vai lá, pode ligar também no número 7266-8324, vou repetir. Anota no celular aí, anota aí no papel aí, Ledinho.
1: Tá, pega aí.
0: É 72, 66, 8324. Isso, sétimo, segundo, sexto, oitavo, terceiro, segundo, quarto.
1: Você sabe.
0: Ouviu?
1: Você sabe, o alfabeto.
0: Criatura no local, abordagem realizada, você viu? Armamento na mão.
1: Oh, beleza.
0: Eu quis ser polícia, mas eles não deixaram, não.
1: Não, você não...
0: Não, falou que quem já foi preso, ou já foi preso um monte de vezes, não pode, não.
1: Pode, não?
0: Ah, então vou continuar dando notícia. Aqui, falar em polícia, eu entrevistei o coronel Leonardo, o pessoal da guarda, já está quase no finalmente, já, o processo da guarda, viu?
1: Isso, como é que tá?
0: Tá bom, já o pessoal foi aprovado. Agora vai passar na peneira, né?
1: Uhum.
0: Vai fazer lá a investigação social. Conhece a investigação
1: social? Conheço.
0: Quer saber se está devendo, se não está devendo, se é bom filho, se é bom marido, se é bom cidadão.
1: Ué.
0: Passando essa peneira, vai para a sala de aula, aprender se é lei. E fevereiro, março do ano que vem, começa a trabalhar em Barão.
1: Muito bom.
0: Bom demais da conta, viu?
1: Uhum.
0: Abração pro senhor, viu?
1: Um abraço pro senhor.
0: Fica com Deus, eu volto na segunda-feira. Ou na terça-feira, vai depender. Você me liga se você estiver na rádio. Eu vou estar rodando aqui a região atrás de notícias. Dando, a gente fala de novo, tá?
1: Isso, e vamos lá no encontro hoje.
0: Vamos
1: amanhã.
0: Vamos louvar e rezar.
1: Amanhã.
0: Com Jesus. Já está difícil, imagina sem Jesus.
1: Ah, nossa mãe, rapaz.
0: Nossa, um pouco com Deus é muito, viu?
1: Eu, você sabia, lá vou embora também agora.
0: Já vai?
1: Já, ué.
0: Fica aí até 2 horas da tarde?
1: Não, eu vou estar por aqui que eu vou resolver um negócio aqui, mas eu vou terminar.
0: Então tá bom.
1: Tá bom?
0: Eu vou girar a região aqui. Um abraço pra você, pra todo mundo. Bom final de semana. Papai do céu abençoe. Tchau, tchau.
1: Fiquem com Deus, porque eu vou com Deus também. E até lá.
0: Amém.

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3: Morro Grande FM, agora 10:07. Bom dia.

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0: obrigado.
1: 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Agora são 10h30, bom dia.
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0: cabeça desse abismo.
1: Olha só, minha aí.
0: Acho que esse solinho

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12: Bom dia, 10h48.

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2: Morro Grande, bom dia! Agora 11:05.
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2: Bom dia! Agora 11:08.

edição do programa Planeta Ritz. Sucesso, muita música boa e é claro, você aí do outro lado curtindo a melhor programação, porque hoje, graças a Deus, hoje é sexta-feira, fim de semana, sexta-feira, dia 4 de setembro, dia mundial da saúde sexual. Olha aí, rapaz, uma data de conscientização que reforça a importância da informação, do respeito e da prevenção e dos cuidados com a saúde.

0: lápis no olho. É isso, gente. Ícaro Mendes, lápis no olho. Já, já que eu trago mais.
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4: 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Bom dia.
5: E aí, Brasil, já está

0: só participação Panda pra gente finalizar então essa sexta-feira maravilhosa, dia 4 de setembro. É isso, Brasil! Obrigado pelo carinho, obrigado pela sua audiência maravilhosa, onde quer que você esteja acompanhando a nossa programação, ligado através do site aplicativo. Muito obrigado! Excelente final de semana pra você!
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0: Let's go! Até a próxima!
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3: 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Agora, 12:57.
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8: agora 1:04. Boa tarde.
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10: Muito bem, senhoras e senhores, e a partir de agora está no ar mais uma edição do nosso Top Play, trazendo sempre o melhor da música para você que tá aí do outro lado do radinho ou pelo nosso aplicativo no smartphone, curtindo a nossa programação. Top Play está no ar. A partir de agora, te agradeço o carinho da audiência, né? Eu sou o Giovanni Santos e te faço companhia nesse momento, nessa mesma sintonia. Vai começar? Tem o som de Dutch Catch.
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2: Bruno Marrone, o Diego Vitor Hugo.

0: Esse é o nosso Top Play. Oi, propósito, manda áudio. Diego Vitor Hugo cantou pra gente com Bruno Marrone, Facas. E também tivemos Ana Vitória, Vitor Clee, Pupila. Só não esquecendo que abrindo esse bloco, o som de Dodger Cast com Sei Soul. A gente volta já.
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7: Na sua sintonia, 1h24. 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
9: Esse é o Top Play, diariamente com você por aqui, pelo rádio, pela internet. A gente quer você curtindo sempre a boa moda, a boa música e em todos os ritmos, hein? Daqui a pouquinho tem o baú Top Play, você vai recordar com a gente. Agora tem o som de Harry Styles.
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0: Ludmilla, não é por maldade, Felipe Araújo. Reincidente, Jota Quest, Alexandre Carlo, Morrer de Amor, Raul Styles, I Don't Need You. Daqui a pouquinho tem Baú Top Play.
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2: 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Agora 1h38.
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5: Já estamos de volta, vamos matar saudades com essa super banda que fez muito sucesso. Vamos de Cidade Negra.

0: Essa aí foi a primeira edição do Baú Top Play, o Erê, música linda, bacana, essa banda super maravilhosa. Recordamos por aqui da primeira edição do Baú com a música do Cidade Negra.
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0: Isa.

0: Maoni, beijo de varanda, Isa Brisa aqui no nosso Top Play que volta já.
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5: Obrigado pelo seu carinho nesse mesmo horário, nessa mesma sintonia. A gente está sempre aqui com você, agradecendo seu carinho, da sua audiência. Lady Gaga, Ariana Grande.
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0: Luan Santana, Asas, Ferrugem, em segundo plano, Lady Gaga, com a participação da Ariana Grande com Rain On Me, aqui no nosso Top Play. A gente só dá um tempo e volta já.
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2: Morro Grande FM, 2:08, na sua sintonia.
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0: Forro Grande FM, 2h13 na melhor. Boa tarde.
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10: Já temos mais uma saudade por aqui na segunda edição do Baú. É, vem por aí música boa, tá? Daqui a pouquinho tem a segunda edição do Baú e a gente vai recordar. Agora vem o som de Alok, Hungria, Hip Hop, Piscos.
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0: Maiara e Maraísa, participação de Ursinho, libera ela, também Mamozinho, Mantra, aqui no Top Play Pro J Vitão, sei lá, daqui a pouco a gente volta recordando.
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2: Morro Grande FM, 2h28, na melhor!
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2: 2h28, na melhor!
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0: Já estamos por aqui de volta. A segunda edição do Baú tá pintando com essa super banda Pet Shop Boys.

0: Jamila Odense em canção Bacana Demais, hein? Que batida perfeita. Aí dos anos 90, Pet Shop Boys, você curtiu e recordou com a gente.
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0: Vitor Clay, Bruno Martini.

0: Eduardo Costa, Ainda Tô Aí, Vitor Clay com Bruno Martini cantou pra gente a música Morena.
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2: Porro Grande FM, 2:37, na melhor.
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4: Morro Grande FM, agora 2h43. Boa tarde.
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1: Já estamos aí quase no finalzinho do Top Play, mas diariamente a gente está por aqui, agradecendo sempre seu carinho, a sua audiência, a sua companhia, com a boa música de todos os ritmos e aquele abraço super carinhoso. Thiaguinho, canta pra gente.
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0: Victor e Léo, Amor de Alma, David Guetta com a música Titânio, Thiaguinho cantou pra gente Buquê de Flores. Ficando por aqui, gente, nosso Top Eclético Encontro marcado com você na próxima edição, aqui nesse mesmo horário, nessa mesma sintonia. Um abraço super carinhoso, bem apertado pra você, aqui do Giovanni Santos, tá bom? Aquele abraço maravilhoso. Tchau e até a próxima.
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3: 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Agora 2h53.
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0: Wesley. Obrigado.
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1: É, pessoal, eu também tô aqui, viu? Tô na Arena Sertaneja junto com ele. O locutor estourado tá assim, Moreira. Nem não me conhece, não? Vai conhecer. Eu sou o seu Joãozinho. Joãozinho. Tchau, obrigado, menino. Chama!
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1: Alô, galera das comitivas, tá me ouvindo aí? Vou tocar aquele modão daqui a pouco pra nós, hein?

0: você ficar aqui, viu? Ligadinho no Arena Sertaneja. 87.9, Morro Grande FM, viu? Chama, menina. Aproveita aí, como é que tá o café, Dona Maria? Tô chegando.
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0: 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Tassinho Moreira.
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0: eu gosto de Goiânia. 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

0: ficar aqui, viu? Ligadinho no Arena Sertaneja, 87.9, Morro Grande FM, viu? Chama, menina, aproveita aí, como é que tá o café, Dona Maria? Tô chegando!
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1: Alô, galera das comitivas, tá me ouvindo aí? Vou tocar aquele modão daqui a pouco pra nós, hein?
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2: Agora 5h46, na sua sintonia.

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Boa noite, caros ouvintes. Iniciando mais um programa Sintonia da Fé. Em nome do Pai, do Filho e do Espírito Santo. Amém. O anjo do Senhor anunciou a Maria, e ela concebeu do Espírito Santo. Ave Maria, cheia de graça, o Senhor é convosco. Bendita sois vós entre as mulheres, bendito é o fruto do vosso ventre, Jesus. Santa Maria, Mãe de Deus, rogai por nós, pecadores, agora e na hora da nossa morte. Amém. Eis aqui a serva do Senhor, faça-se em mim segundo a vossa palavra. E o Verbo se fez carne e habitou entre nós. Rogai por nós, Santa Mãe de Deus, para que sejamos dignos das promessas de Cristo. Oremos. Infundi, Senhor, vos rogamos a vossa graça em nossos corações, para que nós que conhecemos pela anunciação do anjo a encarnação de Jesus Cristo, vosso Filho, por sua paixão e morte na cruz, cheguemos à glória da ressurreição, pelo mesmo Cristo nosso Senhor. Amém. Queridos ouvintes, é uma alegria a gente estar aqui para fazer mais um programa, né? Nosso companheiro hoje não está aqui, nenhum dos dois, né? Mas que Deus abençoe eles, a família deles, né? Todas aquelas pessoas que eles rezam aqui todos os dias. Vou rezar também para colocar a intenção de minha família. Penso também especialmente minhas netas, né? Laurinha e Isabelle. E penso também para que Deus continue abençoando a recuperação da saúde da minha cunhada Sueli. Deus quiser ela ficar totalmente curada aí, né? Vamos rezar também para... Quero pôr atenção aí de... Todas as pessoas aí, né? Também que sentem a partida de seus entes queridos. Né? Ontem... Fiz a... oração aqui do... Nosso amigo aí, né? O... José, lá do... Lá da paróquia São José, né? O Juca. Pai lá de Fulvio, de Flávia, né? Então a gente pede a Jesus que, né, para abençoar, que continuar dando força para a família, que a falta que fica, Jesus preenche com o seu amor e com a sua paz, que acolha nosso irmão lá no teu reino. João diz que fez também encomendação aqui do Juca, lá do Cogo da Onça, né? Muito conhecido também por nós, que trabalhou no Alto Sul há muito tempo. Então a gente lembra dele também, a gente pede a Deus por ele também, por toda a família dele. Que Deus acolha ele lá também no teu reino. Também fiquei sabendo também do Xisto, que é irmão de Yau também, né? Que foi vizinho nosso lá no Leão 13 há muito tempo. E o Jorge também de Turiba, eu trabalhei com ele. Também no caminhão de Antil. Fiquei sabendo também que ele faleceu também. Então a gente pede a Deus por todos eles, né? Que Deus acolha todos eles no teu reino e que é para as famílias, Jesus preenche a falta que fica, o vazio com a sua presença, com a sua paz, né? Da

muita força nesse momento tão difícil. Peço também por todas as pessoas enfermas, que cuida também de enfermos, que Deus dá a todos saúde, paciência, amor, muita perseverança e muita fé. Vou pôr intenção também de Wallace, a família dele, para Dinei e a família, Dona Laci, que é vizinha das minhas irmãs, né? E toda a família, não perde nosso programa, Jurivê lá também, a Dona Wanda, tudo lá. Vizinho lá também, estão sempre sintonizados conosco lá. Tininha, que Deus abençoe a todos. E a família. Mora está rezando para Badu e toda a família Maria Perpétua. Para Zacarias e a família dele, Adão José e a família, que não perde nosso programa. Zezinho Petronilho e família, Poliana e família. Vamos rezar também para Oliveira e a família dele também, está sempre sintonizado conosco. Zé Paulo, mas Geralda, né? E a gente reza, né, pra Dona Nadir, que é a irmã da Geralda também, né? Deus te abençoando a recuperação da saúde dela, né? Dá ela melhor, abençoe, depois abençoe ela e a família dela, né? Também a mãe do Cláudio. É a sogra também de Cláudio, a Dona Maria das Graças lá e Vanderlei também. Isso também não perde nosso programa, não. Que Deus abençoe a todos. Vamos rezar também para Dona Eve, São Vicente, a família. Mário Pomoiado e a família dele. Zé Mari, todos Figueiros. Panterim, Panterão da Lagoa e a família. É, aqui na Lagoa, a gente não pode esquecer também, né, da família do Sr. Tizil, o Marcelo, que trabalhou muito aqui na rádio, né, para ele. A Marcina e o Marcelo, que é irmão dele. Essa para a Maibete, eles voltaram no ministério aí, né? Que Deus continue abençoando e o Espírito Santo iluminar eles. É, eles e todos os outros ministros que entraram aí, né? Os novatos aí, que Deus abençoe a todos e os outros também que já estão há mais tempo. Vamos rezar também para Dona Bibi, lá na Boa Esperança e a família. Reza para Eliana e Marcelo também. E Boa Esperança, a gente não pode esquecer de Zé de Lia, a família, Duca de Malaquia, a família, Toninho Realina, a família, todo esse povo aí, o Maria Joana, família, o Jesus é a família dele, Luca Danielzinho, e todo esse povo aí. Vamos rezar também para senhorinha aqui da Lagoa e a família, Dona Antônia e Mandela no Mirante, família, Dona Marinha e Sr. Joaquim lá no Crasto, e toda a família, Lorenza e Mariana, toda a família Geralda, né? Reza aí, né? Agora pediu, né, para a gente estar rezando aí. Que Deus continue abençoando, dando força para toda a família, igual a partida do Zé Antônio, né, que foi coisa aí nesse mês passado aí, nosso amigo lá. Então, que Deus continue abençoando também toda a família aí e dá descanso e a luz eterna para Zé Antônio, né? Vamos rezar também para Ruth e a família, João Onésio Henrique, no João Parafuso, reza pela saúde dele também. Reza para o Tonico também, Genro D, que também está sempre sintonizado conosco. Dona Delsmira foi vizinha nossa lá há muito tempo, ela é Marisa Lorange, não perde nosso programa. Agora mora lá em São Benedito. Deus abençoe ela e a família. Vamos rezar para todo esse povo aí em São Benedito. Aí tem muito amigo aí também, o Marcelo, lá pertinho da igreja, lá que está sempre sintonizado conosco. Vamos rezar para também aí para todo esse povo aí, né? Vamos estar rezando também para Vinícius, Maria das Graças e a família. Os tios de Vinícius, Mário Mavaldi também não perde nosso programa, é a tia Luzia, que Deus abençoe a todos. E vamos rezar para José Maria e Dona Maria lá no Garcia.

também, que não perde o nosso programa. Para Santos e Ângela também, e a família, né, a filha Arança D'Antônio, Flávia, e a neta Caroline, o Jean Ranizo, né? Mas para a Ivanete, a família também, Pedro Evaldo e Monte Santo, também não perde o nosso programa. E aí no Santo Antônio também, a gente não pode esquecer Dona Martinha, mas a Andréia, que está sempre sonorizada conosco, a Amaro, a Mãe Geralda, toda a família aí também do Francisco Noé, né? Hoje, se Deus quiser, eu vou estar celebrando com eles aí no bairro Santo Antônio. Todos sabem, eu já estou lá 6:30 da manhã, mas agora eu fui chamada, né, convidada para estar celebrando aí pelo menos uma vez no mês, se Deus quiser. Sair daqui, eu vou direto para lá, para o bairro Santo Antônio. Hoje tem celebração às 19h30. Vamos estar rezando também para... com a Helena lá também, né? E toda a família. Elisângela... e toda a família também, Dolor do Garcia, a família, Dona Idice, lá de São José, e a família. Um guarda lá no Rio Garcia, eu lembrava, tá rezando aí também, estou lembrando aqui de Luizinho e Isis também, né? Deus abençoe eles, a família deles também, que eles também estão sempre tonizados conosco. Rezar para... Luizinho Petitio. Lembrou mal, e Dona Maria e Dom Joãozinho está sempre sintonizado conosco. Dona Isis da São José e família. São José a gente não pode esquecer de rezar também para Hernando e a família dele, né? Está sempre sintonizado conosco. Hoje ele não pôde vir também, né? Mas que Deus abençoe ele lá e a família dele. Não perde nosso programa. E todo o pessoal da Rádio São José que também que transmite aí nosso programa aí, né? Ele retransmite aí na Rádio São José. Então, para todo esse povo aí, né? Eu agradeço muito também, né? Ontem, na hora da celebração aqui, eu falei, gente, que beleza. Eu achei muito bonito que é. O pessoal de São José estava quase todo aqui, né? Então, eu estava lotado de gente aqui no velório. Então, quando tá assim, muitas vezes a gente vê, né? Muitas vezes acontece. Às vezes uma falta de respeito, né, com a palavra de Deus ou com a própria família do falecido, né, quando está muito cheio, acaba muitas vezes atrapalhando, está rezando, está coisas, os outros gritando, foi conversando. Tá. E ontem não, graças a Deus, não, que começou a cantar a música de entrada, foi aquele silêncio e todo mundo aproximou para poder participar da celebração. Então, eu acho muito bonito, né, que Deus abençoe. E isso continua assim, sempre de exemplo para os outros, né? Que mesmo que essa pessoa não quer ouvir ali, pelo menos respeito pela família, né, do falecido ao que está rezando ali, para poder ficar em silêncio, né? Que é um momento muito doloroso, é um momento de dor, então a oração dá muita força para a família. Então, a gente só tem que louvar, agradecer a Deus aí, a comunidade de São José. Eu achei muito bonito todo mundo participando, todo mundo aproximou para poder participar da celebração, muita gente, né, mostra aí a amizade aí, né, do Juca aí, da família dele aí com o povo aí, né, então que Deus acolha o Juca lá no teu reino e dá força para a família, e abençoe todo esse povo aí de São José, né, o Carlinho também, ela está sempre sintonizado conosco, não pode esquecer, rezar por toda a família Nascimento, né? O Bruno tá aí esses dias aí, mas que Deus proteja e abençoe, né? Mas logo nós encontrar aí de novo, Deus quiser. Vamos rezar também pro pessoal aí do Nacional também, né? A família do Hernando mesmo, acho que tem muitos que moram lá, então que Deus abençoe a todos aí. A Lucinha também não perde nosso programa. Pessoal aí do Bairro Nacional, do Progresso também, né? O Roger da Oficina de Moto, não perde nosso programa. Rezar para Luiz Araújo também. E para o Tarreira também, todo esse povo aí, né? Está sintonizado conosco aí.

Geraldo Soares, todo esse povo aí. Vamos rezar para São Antônio Zeares do Capixeiroso e a família, Dom Mari Peneném e a família, João e José Silva, trabalha na prefeitura, Daurim lá da Chácara e a família. Na Chácara não pode esquecer também Raimundo Colegão, que não perde o nosso programa. Sou Zé Tarcísio, né, que João reza sempre aqui. Tem outro, Raimunda também, que João fala que trabalha caminhão também, que não perde nosso programa. Família do Itabira, de Oredina, todo esse povo aí, que Deus abençoe a todos. E o Fernando, que a gente não pode esquecer do Fernando, o garotinho lá, o filho do Ronaldo, eles estão sempre sintonizados conosco lá, que Deus abençoe toda a família. Geraldinho Maneném, lá na Praça Rondon Pacheco, a família. Pedro Henrique Eni e família. Para Laís e toda a família, Sebastião e Dona Rosângela. Os irmãos também de Sebastião, né? Dionísio Maisé também não perde o nosso programa. Que Deus abençoe a todos. Família desse. Sebastião de Moraes. Ele e Dona Laura não perdem nosso programa. O Zé, irmão dele também, está sempre sintonizado conosco. Que Deus abençoe a todos. Nosso amigo Zé Niceto e a família. Manda até um abraço para os netinhos dele lá, né? Diz que gosta de estar ouvindo o nosso programa também. Que Deus abençoe todos eles. Toninho e toda a família da Ana. Anésia e a família. Arlindo e seu Jair e a família. Reza também para Antônio Batista, né? Reza pela saúde dele, por toda a família dele. Jorginho, lá do Irmão Zaleme e a família. Toda a família Marisa Tonino. Também não pode esquecer lá da família Francisco Zé Guedes, o Hélio, que não perde nosso programa. Totó, irmão de Francisco Tadeu e a família, por toda a família do Zilela, meu concunhado Chumbinho, minha cunhada Creuza. Também Eunice está sempre atualizado conosco lá, sou Sebastião e Dona Madalena. Todo esse povo aí. O Sebastião, né, reza para Geraldo Sacramento também, que é irmão dele. Lá da nossa comunidade, está sempre sintonizado conosco lá também. Jorge, também trabalha vigilando a prefeitura e a família dele. Zé Aparecido, não perde nosso favor. Tarcílio e Zé, os dois irmãos lá que são vizinhos, diz que lá no Três Moinhos, são cunhado de Hernando, esse também não perde nosso programa. Que Deus abençoe e proteja todos eles. Dona Edna, da Rua Maestra Holanda, é família. Sou Alípio, lá de Santa Cruz, é família. A Jay, toda a família, sua treinadora Ana Bertina. Thales e toda a família Julinho Mequilo. Pessoalmente, rezo também pela saúde também da esposa dele. Vamos rezar para Aparecida, de Dona Alix Oliveira e toda a família. O Miguelzinho, bisneto dela, também não perde o nosso programa. Que Deus proteja, ele abençoe. Miguelzinho também, lá de Ivânia, né? Ele também gosta de estar escutando nosso programa lá. Que Deus abençoe ele também, né? E toda essa criançada aí que está sintonizado conosco. Toda a família. Chiquito, toda a família. Chiquito e Mondezinho, Marrom e a família. Cidinha e toda a família, né? Ela, o Jorge, irmão dela também, não perde nosso programa. Que Deus proteja e abençoe, né? Está sempre sintonizado conosco, ainda nos ajuda ainda todo ano aí com um livro de reflexão, que nos ajuda muito aqui na rádio. Vamos rezar também para Luciano, lá da loja Santa Terezinha, artigos religiosos. Luciano é sobrinho do meu cunhado Gentil, né? Que Deus proteja e abençoe ele e a família dele também. E por todos os ouvintes, né, que estão sintonizados conosco aí. Que Deus abençoe a todos. Que Nossa Senhora, como mãe, interceda de acordo com a necessidade de cada um, como ela fez nas bodas de Caná da Galileia. Que assim como não faltou vinho da alegria naquela festa em Caná, não falte nada também na nossa vida, nas nossas famílias. Mas não falte principalmente a fé, a presença de Jesus e o amor de Maria. Que Nossa Senhora nos ensine e nos ajude a fazer tudo o que Jesus nos disser. 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

já que nós vamos estar refletindo hoje, está em Lucas, capítulo 5, 33 a 39. O Senhor esteja conosco. Ele está no meio de nós. Proclamação do Evangelho de Jesus Cristo, segundo São Lucas. Glória a vós, Senhor. Naquele tempo, os fariseus e os mestres da lei disseram a Jesus: os discípulos de João e também os discípulos dos fariseus jejuam com frequência e fazem orações, mas os seus discípulos comem e bebem. Jesus, porém, lhes disse: os convidados de um casamento podem fazer jejum enquanto o noivo está com eles? Mas dias virão em que o noivo será tirado do meio deles. Então, naqueles dias, eles jejuarão. Jesus contou-lhes ainda uma parábola. Ninguém tira retalho de roupa nova para fazer remendo em roupa velha, senão vai rasgar a roupa nova, e o retalho novo não combinará com a roupa velha. Ninguém coloca vinho novo em odres velhos, porque senão o vinho novo arrebenta e os odres velhos se derramam e os odres se perdem. Vinho novo deve ser colocado em odres novos. E ninguém, depois de beber vinho velho, deseja vinho novo, porque diz: o velho é melhor. Palavra da salvação. Glória a vós, Senhor. Que as palavras do Santo Evangelho nos purifiquem de nossas faltas. Amém. Caríssimos irmãos e irmãs, nós vivemos aí o mês das vocações, agora estamos vivendo aí o mês da Bíblia. Todo dia é dia da Bíblia. Todo dia é dia da gente refletir aí a palavra de Deus. É o mês de setembro, né? A igreja dedica, procura incentivar mais o povo, escolhe um livro, né? Ano passado escolheu Ezequiel, esse ano é o livro de Daniel. E procura aprofundar mais, porque é a palavra de Deus que vai nos orientando, vai mostrando para nós como a gente vai viver bem a nossa vocação, para cumprir bem a missão que Deus confiou a cada um de nós. E a gente vê a importância da palavra de Deus, da gente compreender, porque senão, em vez de fazer bem, acaba fazendo é mal. Que a pessoa às vezes lê um versículo da Bíblia aí, não interpreta de ler direito, né? Às vezes até lá do Antigo Testamento, e às vezes sai falando, pode ficar julgando os outros, como nós vimos aí o caso aí dos fariseus, meios da lei. E um dos pontos de divergência entre Jesus e os líderes religiosos foi a maneira de encarar a religião. A visão legalista e tradicionalista dos mestres da lei e dos escribas chocava-se com a de Jesus, que estava preocupado em buscar a vontade do Pai, atento ao que lhe era pedido em cada circunstância. A lei era um referencial, sem ser absolutizada. Jesus preocupava-se em manter os discípulos distantes da mentalidade equivocada de seus críticos. As parábolas da roupa nova e do vinho novo ilustravam bem seu modo de pensar. Quem se predispusesse a ser discípulo deveria ter um coração novo, sem as contaminações dos fariseus, das falsas religiosidades, dos mestres da lei e dos escribas. Nada de misturar a liberdade que brota da caridade com o legalismo inclemente. Nada de se submeter às tradições religiosas, como era o caso do jejum, sem se perguntar pela sua conveniência. Nada de praticar uma religião de fachada, bem distante do verdadeiro querer de Deus. A nova maneira de viver a religião estava encarnada na prática de Jesus. Bastava olhar para ele para se ter um exemplo de como vivê-la

com um coração novo, com a forma nova de viver a religião. Os evangelistas, Mateus, Marcos e Lucas, todos contam essa parábola, que nos ensina a não querer combinar com ideias antigas a novidade do Evangelho. Temos de ter a coragem de abraçar suas propostas, por mais contrárias que seja a nossa velha sabedoria humana. Lucas termina com uma frase só dele: quem, porém, está contente com suas ideias do passado, não quer saber de mudanças. Por isso que Lucas fala nesse evangelho, no final do evangelho, que depois que prova o vinho novo, o vinho velho, a pessoa não quer mais, né, beber vinho novo, porque vai falar que o velho é melhor. Às vezes acontece na nossa vida, às vezes a gente quer salvação, às vezes a gente quer viver uma nova vida, mas também não quer largar do passado. Quantas vezes a gente apega em coisa ruim, tanta coisa do passado. Às vezes mesmo coisa boa, às vezes precisa a gente desapegar, se a gente quer realmente viver de acordo com os planos de Deus. Jesus mesmo falou: se você quer me seguir, renuncie a si mesmo, toma sua cruz a cada dia e me siga. Então a gente muitas vezes não quer renunciar a nada. A gente quer salvar, mas quer continuar com a nossa vida velha. Não pode esquecer do que São Paulo falou, né? Despojar-se do homem velho e revestir-se do homem novo. Nicodemos falou, Jesus falou a Nicodemos que é preciso nascer de novo. Nicodemos ainda falou ainda, mas como que ele vai nascer? Vai entrar de novo no ventre da mãe? Ele falou, não. Tem que nascer da água e do Espírito. Então Jesus mostrando que a gente tem que viver uma nova vida, a gente tem que viver o nosso batismo, viver de forma nova, mas muitas vezes a gente não quer mudar. Quantas vezes a pessoa às vezes fala assim: ah, eu nasci assim, eu vou viver assim. Ah, eu aprendi assim, eu vou fazer assim. Não, nós, se é para melhor, nós precisamos mudar. Nós precisamos acolher as novidades, principalmente as novidades. O Evangelho, cada dia que você lê, ele fala de uma forma nova, porque a Bíblia, a palavra, como fala no, na casa de Hebreu, ela é viva e é eficaz. Então, por isso que nós temos que estar sempre com o coração aberto para acolher a palavra e mudar, mudança de vida. Mudança que muitas vezes acontece na própria igreja, né? Por que a CNBB lá reúne lá os bispos, né? Para discutir muitas coisas, porque às vezes tem coisas que precisam mudar. E nós precisamos estar pronto para isso. A gente tem que ter a humildade de querer das mudanças que acontecem, porque às vezes a gente quer fazer tudo do nosso jeito. Ah, não, vou fazer assim, eu aprendi, foi assim. Jesus falou que um mestre da lei que converte, ele é como um pai de família que sabe tirar coisas velhas e novas do bom tesouro do seu coração. Então, um pai de família mesmo, a gente precisa, né, tá sempre pronto para uma mudança. Quantas coisas a gente aprende, até com netos, com filhos, com netos, né? Antigamente não, né? Como tinha até que ditada, né? Manda quem pode, quem for inteligente obedece. Costumava até dizer assim. Mas não, hoje em dia já a gente precisa ter esse coração aberto para mudança. A gente não querer mudar nada na nossa vida, nós estamos perdidos. Por isso que o Lucas fala aqui que a pessoa que tem que ser, que não pode fazer remendo. Jesus não veio para fazer remendo, não veio para fazer, para poder fazer remendo, não. Ele veio para fazer uma transformação na vida, a pessoa vivendo uma vida nova. A gente tem que ter um coração novo para acolher a palavra de Jesus Cristo. A gente não pode ficar preso, principalmente, às vezes a pessoa fica presa lá no Antigo Testamento, não vê que o próprio Jesus Cristo veio para nos ensinar justamente a viver. Os fariseus, os mestres da lei, ficavam ali preocupados ali com o jejum,

preocupado ali de, com as orações dele, mas tudo para aparecer, para fazer bonito. Isso aí não adianta fazer isso não. Porque a gente pode até querer aparecer, fazer isso para os outros, para Deus não. Porque Deus sabe, ele conhece o nosso coração. E ainda ficava julgando os outros, igual o caso que eles estavam julgando, falando que eles faziam oração, que os outros não faziam, que eles faziam jejum. Então Jesus mostra para eles, que fala para eles, né? Jesus compara ali que enquanto ele está ali, ele é o noivo, ele está trazendo a novidade. É hora de festejar, não é hora de fazer jejum. Que quando ele saísse do meio deles, que ele voltasse para a casa do Pai, aí sim era hora de jejuar. Né? Como nós fazemos jejum, que a igreja pede na quarta-feira de cinza e na sexta-feira da paixão. Mas muita gente faz, até de penitência, aí dia das outras sexta-feiras do mês aí. É, às vezes, alguma sexta-feira ou na primeira sexta, muita gente faz aí durante o ano. Então, isso é importante. Mas não para fazer como os fariseus, mestres da lei, que fazia tudo só para mostrar bonito, para aparecer. Que isso aí não adianta, não. Como eu disse, né? A pessoa pode usar máscara, pode fazer as coisas, pode enganar os homens, mas Deus não. Deus sabe o que está passando no nosso coração. Então, por isso Jesus quer que a gente tenha um coração novo, para poder acolher a sua palavra e para colocar em prática. Então a gente não pode ficar fechar o coração e falar, não, eu vou fazer assim, eu aprendi assim, não. A gente precisa estar com o coração sempre aberto, principalmente para a palavra de Deus. Aquilo que a gente ouvir, que a gente às vezes não compreender, ou às vezes a pessoa não gosta, porque às vezes tem hora que a carapuça encaixa. Então aí meio que a gente precisa espelhar em Nossa Senhora, aguardar e refletir no coração. Então vamos pedir que o Espírito Santo nos ilumine, né? Que a gente tenha sempre um coração aberto, a mente, os ouvidos para acolher a palavra de Deus e principalmente para estar colocando em prática na nossa vida. Louvado seja nosso Senhor Jesus Cristo, para sempre seja louvado. Essa música é agora, né? 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Pisando em melhor ver, né? Hoje é dia da nossa. Hoje é dia de. Hoje é primeira sexta, né? Já tá tendo adoração lá no. Começa agora às 6h30, mas tá tendo confissão lá. Tava tendo confissão, agora de 6h30 às 7h30 tem adoração do Santíssimo. Tem bênção santíssima e depois tem a missa, a Santa Missa, né? Mas nós temos celebração também na comunidade Santo Antônio da Cabeça de Ferro. Pô, essa música é agora, né? Para todos os ouvintes sintonizados conosco e pedindo a Deus mesmo que dê para nós um coração novo. Um coração como o coração de Jesus. Capaz de amar, de perdoar e de servir.

0: compaixão de nós. 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
1: Isso aí, né, Jesus? Manda teu Espírito para transformar o nosso coração. 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Agora vamos... essa história aqui, né? Para mostrar para nós aquilo que Jesus falou no Evangelho de São Mateus, né? Eu estava com fome... você me deu de comer, eu estava com sede, você me deu de beber, eu estava nu, você me vestiu, eu estava doente, você me visitou, você cuidou de mim, eu estava preso, você me visitou, eu era peregrino, você me acolheu. Mas quando foi, Senhor, que nós fizemos isso? Todas as vezes que você fez isso, a menor de meus irmãos foi a mim que fizeste. E Jesus fala também que aqueles outros que estão do outro lado, que vai para a condenação eterna, também, ele vai falar, né? Eu estava com fome, você não me deu de comer, eu estava com sede, você não me deu de beber, eu estava nu, você não me vestiu, eu estava doente, você não cuidou de mim, eu estava preso, você não me visitou, eu era peregrino, você não me acolheu. Senhor, mas quando foi que nós deixamos de te servir? Ele falou, todas que você deixou de fazer alguma coisa ao menor dos meus irmãos, foi a mim que fizeste. Então essa história aqui tem muito a ver, né? Vou contar aqui, ó. A visita de Jesus. Jesus estava conversando com seus apóstolos quando uma mulher se aproximou, vaidosamente vestida. Queria uma visita especial de Jesus à sua casa. Pedro expôs o desejo a Jesus, que respondeu: hoje mesmo irei visitá-la. Ela voltou apressadamente para casa, chamou os empregados e ordenou: deixe a casa bem arrumada, porque hoje o mestre vem aqui. No meio dos preparativos e do corre-corre, ouve-se alguém bater a porta. Será ele? Mas era cedo ainda e a casa não estava preparada. Mandou uma empregada ver quem era. Tratava-se de um velho doente e maltrapilho.

0: que pedia comida. Ao tomar conhecimento, a mulher se irritou e mandou despachar o velho. Onde se viu interrompeu o trabalho para atender a um vagabundo? Além do mais, iria sujar a casa preparada para Jesus. Passado algum tempo, ouve-se bater a porta pela segunda vez. Seria ele? A empregada volta com a notícia. Era um menino abandonado, pedindo abrigo. A mulher o enxota brutalmente. Aqui não é orfanato, nem creche. Chegou meio-dia, a casa estava arrumada e Jesus não vinha. Ter-se-ia esquecido? Mas alguém está batendo. É ele. Finalmente pudera tudo preparado e empregados a postos. Ela mesmo, toda enfeitada e perfumada, foi abrir a porta. Era uma velhinha pedindo esmola. Que frustração! Aos berros, mandou a velha embora. Pobre na porta é só para estragar a visita e enfeiar o cenário. Começou a escurecer. Jesus não aparecia. Resolveu ir ver o que estava acontecendo. Encontrou o mestre no mesmo lugar, conversando com o povo. Chegou-se um dos discípulos e perguntou-se se Jesus ainda iria até a casa dela. Jesus mandou dizer: diga a essa mulher que hoje, por 3 vezes, tentei visitá-la, mas ela recusou-se a receber-me. Palavra de Deus. O que fizestes ao menor dos pequeninos, é a mim que fazeis. Mateus 25, 40. Morro Grande FM, 18 horas e 41 minutos. Programa Sintonia da Fé. Põe mais uma música, né? Oferecer para todos os ouvintes que estão sintonizados conosco aí, principalmente aqueles que passam por momentos difíceis.
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0: Morro Grande FM, 18 horas e 46 minutos, programa Sintonia da Fé. Mais uma música aí, né? Todos os ouvintes estão sintonizados conosco aí.
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Senhor. Quantas vezes eu quis decidir a minha vida, motivada pelos meus sentimentos, pelas minhas emoções, pelo prazer. Prazer de ter, prazer do poder. Perdão, Senhor, por todas as vezes que eu quis pedir a parte da herança e sair pelo mundo, sair pela vida, para curtir, para não desperdiçar nada daquilo que eu percebia e sentia que era melhor para mim. Mas era uma grande ilusão, Senhor, uma grande fantasia. Passou o tempo, as escolhas foram erradas, eis-me aqui, Senhor, de novo querendo voltar, percebendo que a minha busca, na verdade, é por Ti. Porque só o Senhor pode preencher os vazios da minha alma, os vazios do meu coração. Nada e ninguém nessa vida serão capazes de me amar como o Senhor me ama. Nada e ninguém nessa vida serão capazes de preencher a sede que eu tenho de ser amada. Só o Senhor pode me amar por completo. Só o Senhor possui o perfeito amor que me cura nas mais profundas, nas profundezas da minha alma, na minha maior intimidade. Então me cura, Senhor. Cura as minhas carências. Cura os meus afetos, os meus sentimentos. Cura aqui dentro. Cura o meu coração. Porque eu não quero mais buscar o Senhor em lugares onde o Senhor não está. Eu quero que o Senhor preencha o vazio do meu coração. Porque só Tu podes, Senhor. Só Tu podes preencher.

aí, né? Como se diz, Deus detesta o pecado, mas ele ama o pecador. Espera que o pecador volta, muda de vida, como o caso dessa música do filho pródigo, né? Que voltou arrependido para a casa do pai. Então, é isso que Deus espera de cada um de nós. Diz que lá na casa do pai, né, dessa parábola, fez um grande banquete, uma grande festa, né? Porque o filho voltou arrependido, resolveu mudar de vida. E é isso que Deus espera de cada um de nós, que haja uma grande festa no céu, né? Jesus já contou a parábola das ovelhas, que o pastor deixa ali as 99, busca aquela que está perdida, chega em casa, faz uma festa de alegria, né? Festeja, alegra, a mulher também que encontra a sua moeda que está perdida. Então isso tudo é para mostrar que Deus espera a nossa mudança de vida, espera a transformação do nosso coração. Morro Grande FM, 18h54, as horas voou, né? Mas vamos agora aqui já para a meditação da noite. Entendimento. Quando um não quer, dois não brigam, diz a sabedoria popular. E diz também, é com o andar da carroça que as abóboras se acomodam.

0: Mas ainda costumamos afirmar que para tudo tem remédio, e o que não tem remédio, remediado está. Entrar em acordo ou buscar o entendimento é fruto de sabedoria, sinal de que ninguém é dono da verdade, e a verdade está um pouco em tudo. O Mestre Jesus aconselhou a entrar em acordo com o adversário antes de chegar ao tribunal. Conversando, as pessoas se entendem. Se não for assim, continuamos a presenciar a barbárie de pessoas que se matam no trânsito por causa de uma ninharia. Pura falta de bom senso e entendimento. Sem isso, penetramos no mundo selvagem e violento, em que a truculência fala mais alto e a se impõe pela violência. É o mundo do Deus nos acuda. E infelizes as gerações novas se não forem educadas para o exercício do entendimento. Tá aí, né? Essa mensagem aí, né? A gente tem que procurar sempre entender, né? Uns com os outros.
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0: Boa, grande FM, 18 horas e 56 minutos. Não esqueci aí, né? Essa celebração na comunidade de Santo Antônio, Cabeça de Ferro, hoje.

0: Sair, né? A Deus acalmar o nosso coração, principalmente nos momentos difíceis que a gente. Às vezes vem com a aflição, as tempestades da vida, que a nossa vida é igual o mar, né? Uma hora está muito tranquila, mas às vezes a barra pesa. Então, às vezes vem um vento contrário, e é essa hora que nós precisamos pegar mesmo nas mãos de Deus, né? E para ele acalmar o nosso coração, acalmar as nossas tempestades e nos dar força para enfrentar as dificuldades da vida. Jesus nunca escondeu de ninguém, falou: no mundo vocês vão ter muita tribulação, mas tenham coragem, eu venci o mundo. Então que ele nos ajude, né? Com ele a gente vencer também todas as dificuldades da vida. Morgan de FM, 19 horas e 1 minuto. Vamos ainda encerrando o nosso programa. Eu desejo a todos aí uma boa noite, né? E um final de semana aí muito abençoado. Fica com Deus e até segunda-feira, se Deus quiser.
1: Sete horas e um minutinho. Boa noite.
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3: Esse é o Paradão, agradecendo seu carinho em casa, no carro, no trabalho, pelo rádio, pela internet, sempre com a gente por aqui, com o melhor da nossa moda sertaneja. Ei, coisa boa, hein? Aquele abraço. João Bosco e Diniz tá chegando.
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0: Paula Fernandes, beijo bom, Bruninho Davi. Essa boca aí, participação do Lua Santana, Marcos e Fernando Vestígios, e abrindo esse bloco aqui do nosso Paradão, João Bosco e Vinícius, Amiga Linda.
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5: 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Morro Grande FM, boa noite. Agora 7h14.
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0: Em casa, no carro, no trabalho, pelo rádio, pela internet.

0: Gente, onde quer que você esteja, energia positiva, felicidade sempre, tá bom? Aquele abraço super carinhoso pra você. Obrigado pelo seu carinho, pela sua companhia e pela sua audiência com o nosso Paradão Sertanejo. Agora é Jean Giovanni que vai cantar.
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0: você curtiu com a gente do Paradão, Matheus e Cauã, te assumi pro Brasil, Bruninho, Bruno e Marrone, né? Já não sei mais nada de Lívia Araújo, Amor da Sua Cama, Jorge, Matheus, Luca, de Saudade, e abrindo esse bloco aqui do Paradão, Gêmeo e Giovanni, Chorando por Você.
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2: Morro Grande FM, na sua rádio, agora 7:30, boa noite.
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1: Morro Grande FM, 7:34 na sua sintonia.
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3: Eu sou o Cleiton Júnior, diariamente com você por aqui, nesse mesmo horário, nessa mesma sintonia, nessa mesma rádio, nessa mesma emissora, agradecendo seu carinho e mandando aquele abraço todo especial pra você. Agora Zé Vaqueiro canta pra gente aqui, ó.
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0: Thales Lessa e Manu Batidão, quem não seja eu, trai a véia, Murilo Ruf, eu não previ, Yasmin Santo, menina boa, hein? Nem a pau, também Zé Vaqueiro estilizado, queimei a língua, falou demais, né, fofoquia? Daqui a pouquinho a gente volta.
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5: Boa noite. Agora 7h44.
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0: Obrigado pelo seu carinho, tá no seu trabalho. Bom trabalho para você. Sempre positividade e bons amigos no trabalho. Isso é muito importante, né? Tá em casa também descansando?

0: bom descanso aí. Cuide-se bem, cuide da saúde, cuide dos familiares, que é muito importante. Aquele abraço super especial aqui do Paradão Sertanejo, que tem de Paulo e Paulinho.
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0: Ed Brito e Samuel, 30 feio, César e Alessandro, posto de gasolina, Douglas e Vinícius, volume 3, Palestrando Leale, é muito mais que amor. E de Paulo e Paulinho, com a participação da Marília Mendonça, e belíssima música, Estrelinha.
1: 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Como você limpa o seu quintal? Como você descarta seu lixo? Seria loucura queimar o meio onde vive? Então por que queimar o de todos? Queimar é crime. A punição é rigorosa. E a fiscalização está fechando o cerco contra os infratores.
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4: Morro Grande FM, agora 8:01. Boa noite.
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0: Quase finalzinho, fechando a porteira por aqui. O Paradão Sertanejo agradece a sua audiência, a sua companhia. Que Deus te abençoe. Felicidade aí na maior parte. Seu coração, dos seus amigos. E energia positiva sempre, meu irmão. Modão chegando por aqui com Doi Ram. E Juan, né, vai cantar pra gente.
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Fred, Eduardo Costa, olha eu aí, Fred Gustavo, então valeu, Ícaro e Gilmar. M de Mulher, Dom e Juan, eu acredito em anjos. Ficando por aqui mais uma edição do Paradão. De volta com você na próxima edição, nesse mesmo horário, nessa mesma emissora. Obrigado pelo seu carinho, que Deus te abençoe. Abraço super apertado do Cleiton Júnior e até a próxima.

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4: Morro Grande FM, agora 8h15. Boa noite.
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2: O Grande FM, 8:26, na melhor. Boa noite.

0: Cidade FM 8:37, na melhor sintonia. Boa noite.
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0: Morro Grande FM, 8 horas e 56 minutos, na sua melhor sintonia.
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9: Está no ar a Voz do Brasil. As notícias do governo federal que movimentaram o país no dia de hoje.
10: Olá, boa noite.
11: Boa noite para você que nos acompanha em todo o país.
10: Sexta-feira, 4 de setembro de 2026.
11: Vamos ao destaque do dia.
10: Acesso à justiça.
11: Leis criam fundos para modernizar instituições e ampliar a capacidade de atendimento à população. Pablo Mundinho.
12: Os recursos poderão ser usados na compra de equipamentos e softwares, infraestrutura, capacitação e modernização dos serviços.
10: Setembro Amarelo.
11: Saiba como buscar acolhimento em saúde mental na rede pública de saúde. Márcia Fernandes.
13: Quando o sofrimento for persistente e prejudicar a rotina, os estudos, o trabalho ou as relações, é importante buscar atendimento nas unidades básicas de saúde ou direto nos centros de atenção psicossocial.
10: Brasil completa 10 anos sem raiva humana transmitida por cães.
11: Mas a prevenção continua. Mantenha a vacinação em dia e proteja seu animal de estimação. Graziele Bezerra.
14: O objetivo da mobilização é vacinar principalmente na região de fronteira. Meta é imunizar 28 milhões. De animais em todo o país.
10: Hoje, na apresentação da Voz do Brasil, Luciano Seixas e Mariana Jungmann.
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10: Novas leis que criam fundos para modernizar instituições do sistema de justiça.
11: Também foram atualizados os valores das custas dos processos judiciais.
10: Mais pessoas que recebem até R$5.000 por mês podem requerer gratuidade da justiça.
12: Quatro novas estruturas passam a ter recursos próprios.